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1: Olá, boa noite.
2: Boa noite para você que nos acompanha em todo o país.
1: Quarta-feira, 9 de julho de 2026.
2: Vamos ao destaque do dia na Voz do Brasil.
1: Atenção, professores. Amanhã é o último dia para se inscrever na Prova Nacional Docente.
2: Sobre o exame, nós conversamos com o secretário executivo do Ministério da Educação, Rodolfo Cabral.
3: Ela vai ser utilizada para subsidiar os processos seletivos e concursos públicos realizados, tanto no âmbito federal, estadual e municipal, para ingresso na carreira docente da educação básica.
1: Unidades móveis flutuantes da Previdência iniciaram atendimentos na região norte.
2: 7 barcos vão prestar assistência a comunidades ribeirinhas, indígenas e quilombolas até dezembro.
1: E ainda, produtores precisam validar o cadastro ambiental rural. Carlos Oliveira.
4: Ter o cadastro ambiental rural concluído é fundamental para acessar o crédito agrícola no sistema bancário.
2: Turismo. Passageiros que enfrentarem problemas com companhias aéreas poderão registrar reclamações em plataforma digital.
1: Vamos falar também de uma pesquisa sobre viagens de brasileiros com bichinhos de estimação. Natália Koslick.
5: O mapeamento servirá de base para a criação de um manual de boas práticas do segmento.
2: A apresentação da Voz do Brasil hoje é comigo, Mariana Jungmann e Luciano Seixas.
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2: 1 milhão de pessoas já solicitaram a autoexclusão dos sites de apostas online, as chamadas bets.
1: Qualquer pessoa pode fazer o bloqueio nas plataformas de apostas de uma só vez.
2: E o próprio usuário define quanto tempo quer ficar sem apostar.
6: A plataforma centralizada de autoexclusão permite ao cidadão restringir o acesso às casas de apostas para prevenir danos financeiros e à saúde mental. O bloqueio atinge todos os sites de apostas autorizados pela Secretaria de Prêmios e Apostas do Ministério da Fazenda. Para solicitar a autoexclusão, o cidadão deve utilizar o login da plataforma gov.br. Ao preencher os dados, deve informar por quanto tempo deseja ficar autoexcluído, que pode ser de 1 a 12 meses. Se desejar, o usuário pode informar também os motivos da autoexclusão, como decisão por dificuldades financeiras ou recomendação de saúde, por exemplo. Além da autoexclusão voluntária, o ministro da Fazenda, Dario Durigan, lembra as exclusões automáticas das plataformas de apostas.
7: Houve uma vedação por cumprimento de decisão do Supremo de beneficiário de programa social, Bolsa Família e BPC, que estão proibidos de acessar essas plataformas de apostas.
6: Após a autoexclusão, as operadoras autorizadas têm até 72 horas para bloquear o acesso dos usuários aos seus sites e aplicativos. Segundo o Ministério da Fazenda, 1 milhão de pessoas já fizeram a autoexclusão desses sites. Quem nunca apostou e não tem cadastro em casas de apostas também pode solicitar a autoexclusão. Reportagem Nazi Brum.
1: A gestão da Câmara de Comércio Exterior manteve a alíquota de 12% no imposto de exportação do petróleo diante dos episódios no Estreito de Hormuz.
2: Ontem, os Estados Unidos interromperam o acordo de cessar fogo e realizaram novos ataques ao Irã.
1: De acordo com nota divulgada pelo comitê, a decisão tem como objetivo proteger o mercado interno e evitar o desabastecimento dos combustíveis no país.
2: A medida terá caráter temporário, com vigência de até 60 dias e será reavaliada após 30 dias.
1: Hoje, o ministro da Fazenda, Dario Durigan, afirmou que o governo federal seguirá tendo cautela com as medidas de subvenção dos combustíveis diante dos conflitos no Oriente Médio.
7: Eu tinha expectativa, sim, de tirar a subvenção da gasolina num prazo mais curto. O que a gente ouviu foi uma declaração do presidente dos Estados Unidos dizendo que o cessar-fogo estava encerrado e que o acordo de paz já não seria mais executado nos termos em que estava sendo planejado. O que nos acendeu um sinal de alerta, sim, para a cautela em que a gente tem que adotar no acompanhamento da guerra. Então, a estratégia não muda. O objetivo do Ministério da Fazenda, com a guerra diminuindo de proporção, é retirada dos subsídios, mas eu preciso ter cautela porque os eventos novos aconteceram ontem.
2: A Receita Federal iniciou uma ação direcionada aos contribuintes com eventuais débitos em aberto.
1: A iniciativa busca manter a regularidade fiscal dos contribuintes.
8: Contribuintes classificados com o selo Sintonia a Mais começaram a receber comunicações pela Caixa Postal e pelo Domicílio Tributário Eletrônico, o DTE, com informações sobre eventual existência de débitos em aberto. A regularização é necessária para evitar a inadimplência, situação que pode resultar no cancelamento do selo. A validade da classificação é de um ano, contada a partir do primeiro dia do mês de referência. O cancelamento também pode ocorrer em situações como concessão da medida cautelar, decretação de falência ou liquidação da pessoa jurídica, manutenção de irregularidade cadastral por mais de 30 dias ou enquadramento como devedor contumaz. Reportagem Edinaldo Júnior.
2: Sabia que eliminar o acúmulo de capim seco, galhos e folhas cria barreiras naturais para reduzir o risco de incêndios durante o período de seca?
1: E essa técnica tem um nome e uma regulamentação. É o que vamos ouvir agora na reportagem de Márcia Fernandes.
9: Atear fogo numa área para evitar queimadas. Parece contraditório, mas trata-se de uma técnica recomendada para evitar grandes incêndios florestais na época da seca. São as chamadas queimas prescritas. O fogo é colocado de forma controlada em áreas demarcadas. Com isso, é eliminado o acúmulo de capim, galhos e folhas que podem servir de combustível para incêndios. É o que explica Hudson Coimbra, analista ambiental do Instituto Chico Mendes de Conservação da Biodiversidade, ICMBio.
10: Uma ferramenta de manejo do fogo, utilizada com critérios técnicos, análises de risco, vulnerabilidades, critérios meteorológicos, topográficos, e aí a partir disso a gente também define o que é que a gente quer queimar para evitar a propagação de incêndios.
9: A Floresta Nacional de Brasília é um dos espaços que costuma ser atingido por focos de incêndios durante o período da estiagem. Por isso, recebeu nesta quinta-feira uma queima prescrita como parte das ações de prevenção a incêndios, como destacou Hudson Coimbra, do ICMBio.
10: Dentro do Distrito Federal, elas são importantes para evitar os grandes incêndios que acontecem na época da estiagem, né? Que vai se iniciar já agora.
9: A queima prescrita é executada por brigadistas, que fazem um monitoramento constante da área. Pode ser implementada em parques nacionais, reservas extrativistas e unidades de conservação em geral. Reportagem Márcia Fernandes.
2: E por falar em período de estiagem, o Instituto Nacional de Meteorologia emitiu um alerta de baixa umidade do ar.
1: Uma massa de ar seco se estende do interior da região Nordeste até grande parte do Centro-Oeste, além de áreas do interior das regiões sudeste e sul do país.
2: Segundo o Instituto, a baixa umidade deve permanecer até o domingo, dia 12 de julho.
1: Durante os períodos mais secos do dia, a umidade relativa pode ficar entre 20% e 30%, níveis que exigem atenção, principalmente para crianças, idosos e pessoas com doenças respiratórias.
2: Ferramenta digital para pequenos produtores e cooperativas do campo que simplifica o acesso a financiamentos.
1: É o simulador de crédito do Pronaf, o Programa Nacional de Fortalecimento da Agricultura Familiar.
2: A plataforma mostra linhas e condições de crédito que combinam com o perfil do produtor.
11: Se você é produtor rural e precisa de crédito, pode contar com uma ferramenta na hora de solicitar os recursos. É o simulador de crédito do Pronaf, uma ferramenta digital desenvolvida para ajudar agricultores familiares e cooperativas a identificarem quais linhas de crédito do Pronaf eles podem usar. É preciso responder algumas perguntas sobre a situação do agricultor, como renda familiar, localidade e objetivo do financiamento. Depois, são informadas as linhas de crédito e as condições de financiamento compatíveis com seu perfil e quais as instituições financeiras que operam em sua região. Vale ressaltar que o simulador não substitui a análise realizada pelas instituições financeiras e também não garante a contratação do crédito. A ferramenta é apenas informativa e busca facilitar o acesso às informações sobre o Pronaf antes do agricultor familiar buscar uma instituição financeira. Para simular o crédito, acesse simuladorpronaf.mda.gov.br. Daniele Popov para A Voz do Brasil.
1: Produtores que vivem no campo precisam validar o CAR, Cadastro Ambiental Rural de suas propriedades.
2: O cadastro é um registro público eletrônico nacional, obrigatório para todos os imóveis rurais.
4: Você que tem uma propriedade rural e já fez a inclusão dela no Cadastro Ambiental Rural, o CAR, não se esqueça de verificar se está tudo certinho. Veja na caixa de mensagens da Central do Proprietário Possuidor do CAR se você recebeu uma notificação para resolver alguma pendência. O órgão gestor do CAR enviou recentemente mensagens para mais de 845 mil proprietários. Para 500 mil, só falta responder se concordam com as informações já analisadas. Se você estiver nesse grupo e finalizar o processo, o seu CAR vai ficar em dia com o que prevê o Código Florestal, que é a lei que cuida desse assunto. Ter o Cadastro Ambiental Rural concluído é fundamental para acessar o crédito agrícola no sistema bancário. Então, não se esqueça de olhar a caixa de mensagens da Central do Proprietário Possuidor do CAR e ver se você recebeu uma notificação para resolver alguma pendência. O Cadastro Ambiental Rural é obrigatório para todos os imóveis rurais. Quando o processo for finalizado, sua propriedade será classificada como cumpridora das regras de proteção do meio ambiente. Se você ainda não fez o cadastro da propriedade rural no CAR, vá no site car.gov.br, escolha o estado e siga o passo a passo. Depois disso, é emitido um recibo de inscrição no CAR. Com esse recibo em mãos, você consegue acessar a central do proprietário possuidor com o seu login no gov.br. É nessa central que você acompanha a situação de sua propriedade, os documentos e as análises feitas pelos técnicos. Reportagem Carlos Oliveira.
1: As inscrições para a PND, a Prova Nacional Docente, se encerram amanhã.
2: Por meio do Exame Nacional de Desempenho de Estudantes, a prova avalia os formandos em licenciaturas.
1: Mas professores já formados também podem fazer a PND, especialmente porque ela pode ser usada por governos estaduais e prefeituras como parte de seus processos seletivos para a contratação de docentes.
2: Nós conversamos com o secretário executivo do Ministério da Educação, Rodolfo Cabral, sobre a Prova Nacional Docente. Vamos ouvir. Secretário Rodolfo Cabral, muito bem-vindo à Voz do Brasil. A gente queria começar, então, explicando, né, para quem já é professor e quem está se formando agora, por que é importante fazer a Prova Nacional Docente? Quais são os benefícios dela para esses profissionais?
12: Boa noite, Mariana, Luciano e os ouvintes da Voz do Brasil. A Prova Nacional Docente é um exame anual destinado aos professores brasileiros interessados em utilizar os seus resultados em processos seletivos das redes de ensino. Então, ela vai ser utilizada para subsidiar os processos seletivos e concursos públicos realizados tanto no âmbito federal, estadual e municipal para ingresso na carreira docente da educação básica. É uma avaliação teórica que vai atestar se os participantes têm as competências essenciais para o exercício da docência em sala de aula. Ela é feita para 21 licenciaturas diferentes. Então, a pessoa vai fazer uma prova com a parte comum para todas as áreas, com 30 questões de formação docente e a parte discursiva, além de 50 questões específicas de cada área.
1: Secretária, ela foi criada inicialmente como um exame, né, para avaliar a formação dos formandos em licenciaturas. A ideia é medir aí o nivelamento dos cursos em todo o país e identificar possíveis defasagens de formação, é isso? O que pode ser feito a partir dessa constatação?
12: Isso, Luciano. A PND funcionou conjuntamente com o ENAD das licenciaturas, né? Sendo o ENAD somente para os formandos e a PND também para quem já se formou. Então, a ideia da PND é avaliar os formandos das licenciaturas por meio do ENAD, mas também quem se formou para garantir que esses professores possuam as competências essenciais para a docência. Então, além de avaliar as competências, né, ela vai subsidiar a formulação de políticas públicas voltadas à formação inicial e continuada dos professores. Então, a partir dos resultados do ENAD, se uma instituição ela tem resultados negativos, a gente vai abrir processos de supervisão no MEC para avaliar e melhorar a qualidade da formação dos nossos professores.
2: Agora, secretário, a prova também pode ser usada em processos seletivos, né? Como é que funciona isso? É possível que uma prefeitura, por exemplo, use os resultados da PND como um concurso?
12: Isso, é importante a gente ressaltar que, embora não seja um concurso e ela não substitua o processo seletivo da Secretaria de Educação, as secretarias elas podem usar a nota da PND como etapa de suas provas. Então, as redes de ensino, as secretarias estaduais, municipais, distrital de educação, elas fazem adesão junto ao MEC para usar a nota da PND em seus concursos e processos seletivos. Agora, para 2026, 2.031 redes de ensino fizeram adesão. Então, os resultados, e aí o professor faz essa prova da PND, e os resultados de cada exame têm validade de 3 anos, permitindo sua utilização em vários processos seletivos ao longo desse período.
1: Secretária, a prova nacional docente ocorre quantas vezes por ano? Por exemplo, quem perder essa oportunidade terá outra ainda em 2026?
12: Isso, a prova é anual. Então, quem não participar agora poderá se inscrever para a PND em 2027, em data ainda a ser definida. Então, quem estiver concluindo a licenciatura ou já estiver formado, é importante fazer a prova ainda esse ano. E aí ficar com essa nota disponível para os concursos públicos das redes que aderiram durante todo o período de 2026 e 2027.
2: Porque como o senhor disse, né, a prova tem validade por 3 anos aí.
12: Isso, quem não fez agora vai ter que aguardar a próxima PND em 2027.
2: Agora, onde que os interessados podem se inscrever e quanto é que custa a taxa de inscrição, secretário?
12: Os interessados podem se inscrever no sistema PND, no site do INEP, até o dia 10 de julho. E a taxa de inscrição custa R$ 85,00.
1: E quando serão as provas e quando saem os resultados?
12: As provas serão realizadas em todo o país no dia 20 de setembro. E o resultado final será divulgado em 15 de dezembro.
2: E aí a gente lembra também que na página do INEP, os interessados também podem acessar outras informações, né, secretário, sobre pedidos excepcionais, enfim, recursos e todo o resto, qualquer outra parte que tenham interesse em saber sobre a prova.
12: Muito bem. Inclusive a formação, tá? Para acesso aos conteúdos da prova, quem quiser estudar, se preparar, no site do INEP tem as matrizes de referência utilizadas pelo INEP para fazer a prova. Então o professor pode utilizar esses materiais para se preparar e estudar para obter um melhor resultado.
2: Ótimo. Muito bem, nós conversamos com o secretário executivo do Ministério da Educação, Rodolfo Cabral. Secretário, muito obrigada pela sua entrevista aqui à Voz do Brasil.
12: Muito obrigado, Mariana, Luciano. Um abraço aos ouvintes da Voz do Brasil.
1: Funcionando 24 horas por dia, 7 dias por semana, o Disque 100 oferece orientação em casos de violações dos direitos humanos.
2: Saiba mais com Pablo Mundim.
13: Violência física, psicológica ou sexual, abandono de pessoas idosas, trabalho infantil, racismo, discriminação contra pessoas com deficiência, população LGBTQIA+, povos indígenas, quilombolas ou qualquer outra forma de violação da dignidade humana. Seja qual for a situação, o Disque 100 é o canal para denunciar. Os canais do Ministério dos Direitos Humanos e da Cidadania registraram em 2024 mais de 657 mil denúncias de violações de direitos humanos. Mulheres, idosos e crianças formam o grupo de maior vulnerabilidade, com a maioria dos abusos ocorrendo na própria residência. Para combater qualquer tipo de violação que surgiu, o Disque 100, defende Lara Magalhães, coordenadora do Disque 100.
14: Por ser muito abrangente, sempre que a pessoa tiver dúvida se determinada situação configura ou não uma violação, a orientação é procurar o Disque 100 para que a nossa equipe preste essas orientações e tire essas dúvidas.
13: Depois do registro, o caso é enviado aos órgãos competentes para apuração e adoção das medidas de proteção, explica a coordenadora Lara Magalhães.
14: Quanto mais acessam, mais a gente consegue garantir, ou ao menos proibir que essas violações perdurem.
13: O atendimento é gratuito, sigiloso e está disponível 24 horas por dia, 7 dias por semana. Reportagem Pablo Mundim.
1: Teve início essa semana um atendimento no Previbar com a moradores da região norte.
2: Podem ser beneficiados moradores de comunidades ribeirinhas ou isoladas, indígenas e quilombolas.
1: Atualmente existem 7 unidades móveis flutuantes. 3 vão atender o estado do Amazonas, 3 o estado do Pará e 1 o estado de Rondônia.
2: A chefe do Serviço de Gerenciamento de Unidades Móveis Flutuantes do INSS, Karine Furtado, fala dos serviços oferecidos.
15: Os serviços oferecidos pelo Previbarco são praticamente os mesmos de uma agência física do INSS. Os principais são salário maternidade rural, aposentadorias, pensão por morte e benefício de prestação continuada, o BPC, que é um benefício assistencial para idosos e pessoas com deficiência de baixa renda. Também são oferecidas perícias médicas e avaliações sociais, além de emissão de extratos, consulta de tempo de contribuição e orientações gerais.
1: Os atendimentos vão até 18 de dezembro.
2: O calendário de atendimentos está em gov.br/INSS.
1: Julho é mês de férias e muita gente aproveita o descanso para viajar com a família.
2: E muitas famílias brasileiras contam com integrantes de quatro patas.
1: Uma pesquisa sobre o turismo pet friendly quer entender as principais dificuldades enfrentadas pelos tutores e empreendimentos.
5: O professor Pedro Henrique Ambrósio Rodrigues, de Florianópolis, já perdeu as contas de quantas viagens fez. Mas, independente do roteiro, sempre pega a estrada com seus pets do lado. A que tem mais quilômetros rodados é Frida, uma bulldog francesa que chegou em sua vida há 11 anos. Depois vieram o Bartô, sem raça definida, e um Chihuahua, para se aventurarem por diversos destinos brasileiros.
16: A gente sai de Florianópolis e vai para Franca, e por duas vezes a gente foi para Minas Gerais, então passou por Ouro Preto, Trindade, Paraty, São João del Rei, Curitiba, Rio de Janeiro, Campos dos Goytacazes, tudo que tiver no meio do caminho a gente faz. As viagens são planejadas em cima do fato dos cachorros estarem conosco.
5: Uma pesquisa online pretende mapear os principais desafios do turismo pet friendly no país. Por um lado, quer entender as dificuldades enfrentadas pelos viajantes na hora de pegar a estrada. Por outro, busca conhecer os desafios de empresários do setor, como donos de hotéis e de restaurantes que recebem clientes de quatro patas. A supervisora de eventos e reservas de um hotel em Goiânia, no estado de Goiás, Kathleen Neves, menciona alguns serviços personalizados para atender esse público.
17: Hoje, os nossos serviços exclusivos são um tapete higiênico, uma manta com a nossa logo, um sachê de petisco para que ele possa se alimentar enquanto estiver conosco e saquinhos para coleta de fezes também.
5: O mapeamento servirá de base para a criação de um manual de boas práticas do segmento. O prazo para participar vai até amanhã, 10 de julho, e o formulário pode ser acessado na página do Ministério do Turismo na internet, no endereço gov.br/turismo. Reportagem Natália Koslick.
2: Um voo cancelado, bagagem danificada ou extraviada, mudança de horários pela companhia aérea.
1: O passageiro que vive essas situações tem um canal para registrar e tentar resolver a queixa.
2: É o ANAC Passageiro.
18: As viagens de avião fazem parte da rotina do empresário gaúcho Renato Correa, que a cada dia da semana está em uma cidade diferente por causa dos compromissos profissionais. Com a vida na ponte aérea, difícil não se deparar com problemas.
19: De uma forma ou outra, a gente acaba tendo problema com voo atrasado, voo cancelado, questões climáticas que acabam influenciando na nossa dinâmica e na nossa agenda diária. Problemas eu tive são vários repetitivos que são de perda de conexão por questão de atraso.
18: Passageiros que enfrentarem problemas com companhias aéreas podem registrar reclamações por meio da plataforma ANAC Passageiro. O acesso é gratuito e pode ser feito por qualquer cidadão com uma conta gov.br nível prata ou ouro. Após o registro, a manifestação é encaminhada à companhia aérea responsável, que deve responder em até 10 dias corridos. O superintendente de acompanhamento de serviços aéreos da Agência Nacional de Aviação Civil, ANAC, Adriano Miranda, destaca os tipos de registros que a plataforma tem recebido.
20: O principal problema mais reclamado são alterações ou cancelamentos pela própria empresa aérea antes da viagem, né? Então, o passageiro é comunicado ali que seu voo foi alterado, que seu voo foi cancelado, né? Em segundo lugar, o atraso ou cancelamento na data da viagem, aquela situação contingencial. O terceiro ponto mais reclamado é bagagem, por exemplo, bagagem danificada, bagagem extraviada.
18: Durante o atendimento, passageiro e empresa podem trocar informações diretamente pela plataforma até a conclusão da solicitação. O usuário pode ainda consultar dados sobre o volume de reclamações, os principais assuntos registrados e o índice de atendimento das companhias aéreas. O acesso à plataforma é feito pelo site ANAC, gov.br ou pelo gov.br/ANAC, clicando em passageiro. Reportagem Graziele Bezerra.
1: Estão abertos abertas até 3 de agosto as inscrições para a chamada Universal 2026, que vai financiar projetos de pesquisas científicas, tecnológicas e de inovação desenvolvidas por instituições brasileiras.
2: Pelo menos 30% dos recursos serão destinados a instituições de pesquisa das regiões Norte, Nordeste e Centro-Oeste.
1: O resultado final está previsto para 4 de dezembro.
2: As propostas devem ser submetidas exclusivamente pela internet por meio do formulário disponível no site carloschagas.cnpq.br.
1: E essas foram as notícias do governo federal.
2: Fique agora com as notícias do Poder Judiciário e do Congresso Nacional. Boa noite.
1: Boa noite e até amanhã.
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21: Você vai ouvir agora notícias do Poder Judiciário.
22: Inquérito do Banco Master. STF autoriza busca e apreensão contra Tiago Miranda.
23: STJ entende que plano de saúde deve cobrir cirurgia de feminização facial em mulheres trans.
24: Justiça determina que o SUS forneça sonda Bottom para alimentação de pacientes pediátricos em Uberlândia, Minas Gerais.
25: Boa noite, eu sou Marcela Luiza.
26: E eu sou Walter Lima.
25: Supremo Tribunal Federal autoriza busca e apreensão contra Tiago Miranda após pedido da Polícia Federal.
24: A decisão é do ministro André Mendonça, relator do inquérito sobre o Banco Master no STF. Marta Ferreira.
27: Tiago Miranda é dono de uma agência de publicidade que mantinha relação com o ex-banqueiro Daniel Vorcaro, dono do Master, e teria atuado em uma ação coordenada de influenciadores nas redes sociais para atacar a credibilidade do Banco Central. De acordo com a Polícia Federal, os ataques se deram após o Banco Central negar a compra do Master pelo Banco de Brasília e liquidar o Banco de Vorcaro. As investigações apuram ainda a atuação de possível organização criminosa dedicada à intimidação de jornalistas, ao monitoramento ilícito de pessoas ligadas a autoridades públicas, a obtenção indevida de informações sigilosas e a adoção de medidas destinadas a interferir em investigações criminais. Na decisão, Mendonça afirmou que os elementos analisados apontam que Tiago Miranda desempenhava papel central nessas iniciativas, sendo o principal responsável por realizar pesquisas e levantamentos acerca da vida privada da jornalista em questão. Ainda de acordo com as conversas analisadas, Tiago Miranda costumava informar o andamento das buscas, relatar sobre a análise de processos judiciais antigos e coordenar a mobilização de equipe dedicada a localizar informações que pudessem ser consideradas sensíveis ou comprometedoras para a jornalista.
23: Plano de saúde deve custear cirurgias em mulheres trans para dar aos traços faciais a aparência feminina.
24: Para o STJ, esses procedimentos não se enquadram nas exceções previstas na lei que regulamenta os planos de saúde. Fátima Uchoa.
28: A decisão da terceira turma do STJ manteve a determinação para que uma operadora de plano de saúde autorizasse a cirurgia de feminização facial no processo transexualizador como reconstrução craniana e rinoplastia reparadora de uma beneficiária que já havia feito procedimento de redesignação sexual. Segundo a relatora ministra Nancy Andrighi, os procedimentos foram indicados pelo médico da paciente e não incluiriam tratamento experimental nem teriam caráter estético, sendo imprescindíveis para adequar a identidade de gênero da paciente e preservar o bem-estar psicológico dela.
23: Agente de aeroporto de Confins, em Minas Gerais, tem jornada de trabalho equiparada à de colegas da Pampulha.
24: A decisão é do Tribunal Superior do Trabalho, Marla Lacerda.
29: Uma empresa de serviços aeroportuários vai ter de pagar horas extras a uma agente de proteção do aeroporto de Confins. A trabalhadora cumpria jornada de 42 horas semanais, enquanto colegas de função no aeroporto da Pampulha, de menor movimento, trabalhavam 36 horas por semana. Para o TST, a diferenciação da jornada com a mesma remuneração diz respeito ao princípio da isonomia.
25: Justiça determina que o SUS forneça sonda Bottom para alimentação de pacientes pediátricos em Uberlândia, Minas Gerais.
24: Esse tipo de sonda é um dispositivo de silicone que fica na região do abdômen do paciente e diminui os casos de refluxo. Vanessa Pereira.
3: A ação teve início após o MPF receber reclamações de famílias que enfrentavam dificuldades para conseguir a sonda Bottom no SUS. Agora, segundo a decisão, a União tem até 6 meses para incluir o equipamento no sistema de gerenciamento do SUS. Já o governo de Minas Gerais e o município de Uberlândia devem garantir o fornecimento das sondas Bottom para os pacientes pediátricos.

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1: Eu sou Paula Groba.
2: E eu sou Humberto Pinheiro.
1: E estes são os destaques de hoje do Jornal do Senado, que começa agora.
2: Senado aprova MP que destina recursos das BETs à Polícia Federal.
1: Comissão aprova mais proteção a pessoas com deficiência vítimas de crimes.
2: Avança projeto que pune empresas de telemarketing por ligações indesejadas.
1: Boa noite.
2: Boa noite.
1: Parte do dinheiro arrecadado pelas casas de apostas esportivas poderá ser usado no combate ao crime organizado.
2: O Senado aprovou uma medida provisória que destina um percentual do lucro das BETs ao Fundo da Polícia Federal. Agora, o texto segue para a sanção presidencial. Repórter Douglas Castilho.
3: Após o pagamento dos impostos devidos e dos prêmios das apostas, as operadoras das BETs deverão destinar 3% do valor obtido a esse fundo. Porém, esse índice só será devido a partir de 2028, passando por uma transição anual gradual de 1%. O senador Isalci Lucas, do PL do Distrito Federal, argumentou que o direcionamento do montante serve como um mal menor diante dos efeitos negativos das BETs.
4: O ideal é que não tivesse BETs, porque por mais maior percentual, não vale a pena. Realmente, o estrago com relação às BETs é muito grande. Então, agora, é óbvio, como existe, está regulamentado, é muito importante destinar realmente parte desse recurso para saúde, também para segurança, para todas essas áreas, exatamente, porque qualquer percentual não recupera o que se vai gastar com a saúde com relação a isso.
3: A verba será obrigatoriamente utilizada na modernização de equipamentos da Polícia Federal, no pagamento por horas e atividades extraordinárias e no custeio de planos de saúde da corporação. Além disso, o Ministério da Justiça e Segurança Pública poderá estender a cobertura dessas despesas médicas também para os agentes da Polícia Rodoviária Federal e da Polícia Penal Federal. O texto agora vai à sanção presidencial.
1: E avançou no Senado o projeto que autoriza a Agência Nacional do Petróleo a acessar dados fiscais de distribuidores e revendedores de combustíveis.
2: A medida visa combater a adulteração desses produtos. Repórter César Mendes.
5: O objetivo da proposta, já aprovada na Câmara dos Deputados, é melhorar a fiscalização, condicionando as concessões de atividades regulamentadas pela ANP à autorização prévia para que a agência acesse os dados fiscais das empresas do setor. Quem já possui a outorga de funcionamento terá que providenciar essa autorização para continuar atuando. Relator da matéria, o senador Dr. Irã, do Progressistas de Roraima, destacou que a medida vai facilitar a detecção de adulterações, assegurando maior integridade no mercado de combustíveis.
6: Empresas que adulteram combustíveis garantem ilicitamente a redução de seus custos de produção e passam a ter vantagem competitiva em relação às que atuam honestamente.
5: O texto determina que a ANP assuma os custos do acesso aos dados das empresas sem ônus para o fisco e seguiu para a análise da Comissão de Infraestrutura.
1: Uma subcomissão do Senado aprovou o relatório de diligência externa em Boa Vista, Roraima, em maio de 2026, que verificou a situação em que vive o povo Yanomami.
2: O documento traz um diagnóstico sobre a saúde, a segurança e a governança na região e aponta que, apesar de avanços na repressão ao garimpo ilegal, o território ainda enfrenta graves gargalos logísticos e estruturais. Repórter Bruno Lourenço.
7: Relatório aprovado pela subcomissão do Senado, que acompanha a situação de perto, revela que a quase totalidade do atendimento de saúde na região ainda depende exclusivamente de aviões e helicópteros, o que encarece e dificulta as ações de socorro. A presidente do colegiado, senadora Damares Alves, do Republicanos do Distrito Federal, defendeu uma ação conjunta de entidades brasileiras e internacionais, principalmente no combate ao garimpo ilegal, para assegurar direitos das populações indígenas.
8: Capaz de consolidar os avanços obtidos com a desintrusão e fortalecer de forma duradoura as políticas públicas voltadas à proteção e à garantia dos direitos dos povos Yanomami e Yekuana.
7: A subcomissão formalizou uma série de pedidos de providências a ministérios e propôs um pacote legislativo focado no agravamento de penas para crimes ambientais em terras indígenas, adaptação de prazos processuais para áreas remotas, fortalecimento da FUNAI, integração de políticas sociais e adaptação do acesso a benefícios sociais.
1: E a Comissão de Direitos Humanos aprovou um projeto que aumenta a proteção para pessoas com deficiência vítimas de crimes. A proposta torna esse tipo de crime uma circunstância agravante, com penas maiores para quem se aproveita.

0: feita da vulnerabilidade da vítima.
1: Hoje, o aumento de pena previsto na legislação está ligado a agressões ocorridas em escolas. O relatório lido pelo senador Paulo Paim, do PT do Rio Grande do Sul, amplia essa proteção em casos de lesão corporal e reforça a punição também em outros locais. Agora, o projeto segue para análise da Comissão de Constituição e Justiça.
0: Ligações indesejadas de telemarketing e as cobranças feitas para quem nem é devedor podem estar com os dias contados. A Comissão de Fiscalização e Controle aprovou em decisão terminativa um projeto que obriga as empresas a identificarem claramente o número das chamadas e a respeitarem o pedido de bloqueio feito pelo consumidor.
1: O texto também cria um cadastro para evitar fraudes e ligações repetidas para pessoas que não têm relação com a dívida. Quem descumprir as regras poderá pagar multa de até R$50 mil. A proposta segue para análise da Câmara dos Deputados. O relator da proposta, senador Laércio Oliveira, do PP de Sergipe, afirmou que o objetivo é combater práticas abusivas de telemarketing sem impedir a realização de cobranças legítimas.
2: E esse projeto enfrenta um problema que é meu, que é seu, é de todo mundo, que é exatamente a perturbação de redes de telefonia que liga para a gente com ligações indesejadas, com ligações desagradáveis, oferecendo produto, buscando cobrar alguma coisa que a gente não tem nada a ver com o assunto, importunando a nossa rotina, o nosso bem-estar, o nosso conforto, e a gente precisa dar um basta nisso.
0: E a presidência da República vetou parcialmente o projeto que mudava o símbolo de acessibilidade no Brasil. Com o veto, o símbolo vai continuar sendo uma pessoa em cadeira de rodas.
1: A intenção da mudança era incluir outros tipos de deficiência. Os detalhes com o repórter Márcio Maturana.
3: O governo argumentou que mudar o símbolo já muito conhecido por uma imagem criada em 2015 pelas Nações Unidas poderia criar barreiras adicionais a quem se pretendia beneficiar e que a mudança não teve participação das organizações representativas das pessoas com deficiência. A senadora Mara Gabrilli, do PSD de São Paulo, explicou que a intenção da mudança era incluir outros tipos de deficiência.
4: É como dizer para a sociedade, a acessibilidade vai além da mobilidade. É sobre garantir mais autonomia e respeito para todas as pessoas com deficiência.
3: Outros trechos do projeto, como a ampliação dos locais obrigatórios para sinalização, foram mantidos e transformados na Lei 15.459. Agora, o veto parcial precisa ser analisado pelo Congresso Nacional, podendo ser mantido ou derrubado.
0: O programa Jovem Senador já definiu os 27 estudantes que vão participar da Semana de Vivência Legislativa em agosto no Congresso Nacional.
1: A última vaga ficou com um aluno do Distrito Federal, vencedor da etapa local, com uma redação sobre democracia nas redes sociais. Repórter Henrique Nascimento.
5: Os 27 estudantes foram selecionados para o Jovem Senador 2026, programa que permite aos alunos conhecer de perto o funcionamento do Congresso Nacional. A última vaga ficou com Caleb Gomes, do Centro de Ensino Médio de Taguatinga Norte, no Distrito Federal. O tema da redação deste ano foi Democracia nas Redes Sociais, como construir um debate saudável.
6: Assim que saiu o tema, eu já comecei a pensar em várias coisas. Eu sei que o raciocínio ele foi vindo ao longo do processo de criação da redação, eu tentei ser o mais verdadeiro possível sobre a minha opinião.
5: Durante a Semana de Vivência Legislativa, os jovens senadores vão ocupar cadeiras no plenário e nas comissões e apresentar propostas que podem virar projetos de lei. O senador Paulo Paim, do PT do Rio Grande do Sul, destacou a importância da participação dos jovens.
7: Agir hoje na esperança de que as iniciativas atuais nos assegurem o futuro melhor é missão de todos nós, não importa a idade, que ela se traduza em entusiasmo e paixão pelo trabalho legislativo.
5: Ao longo de 14 edições, o jovem senador já mobilizou mais de 2 milhões de estudantes.
1: Com edição de Paula Groba e trabalhos técnicos de Eliseu Caires, o Jornal do Senado fica por aqui. Acompanhe agora as notícias da Câmara dos Deputados. Boa noite.
0: Boa noite e até amanhã.
8: 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Câmara dos Deputados. Comissão da Câmara proíbe aposentadoria como punição a magistrados.
9: Plenário torna permanente incentivo fiscal para empresas de reciclagem.
8: Parlamentares defendem propostas em defesa de segmentos vulneráveis.
9: Boa noite. Projeto de Maurício do Vôlei, do PL de Minas Gerais, promete fortalecer mecanismos de combate ao abandono afetivo e material de crianças e adolescentes. O texto amplia os deveres dos pais e responsáveis quanto ao cuidado, à convivência familiar e à assistência emocional.
8: Maurício do Vôlei explica que o projeto cria medidas de proteção como acompanhamento psicossocial, mediação familiar e orientação aos responsáveis. Para ele, a iniciativa garante o desenvolvimento saudável de crianças e adolescentes.
9: O Besotone, do PT de Goiás, é relator de proposta que obriga companhias aéreas a transportar gratuitamente equipamentos usados por pessoas com deficiência. Ele explica que o projeto determina que cadeiras de rodas, próteses e outros itens essenciais sigam preferencialmente na cabine.
8: O Besotone aponta que, quando o transporte na cabine não for possível, os equipamentos deverão seguir no compartimento de carga, com prioridade, identificação e proteção adequada. O parlamentar alerta que a medida também prevê indenização imediata em caso de dano ou extravio.
9: Alencar Santana, do PT de São Paulo, defende a urgência de projeto que inclui a misoginia no Código Penal, criminalizando injúrias e agressões motivadas pelo preconceito contra as mulheres. Ele assinala que o parlamento precisa dar uma resposta diante do avanço dos índices de feminicídio no país.
8: Alencar Santana ressalta que a matéria já pode ser votada no plenário. Ele defende a punição rigorosa contra qualquer tipo de discriminação ou violência de gênero. O legislador acredita que a tipificação legal assegura a proteção integral e o respeito aos direitos das cidadãs brasileiras.
10: Justiça.
9: Avança na Câmara a proposta que proíbe a aposentadoria compulsória de juiz como forma de punição. A repórter Paula Bittar acompanhou a votação.
11: A Comissão de Constituição e Justiça da Câmara aprovou uma proposta que acaba com a chamada aposentadoria compulsória de membros do Poder Judiciário como forma de punição. A proposta mantém a previsão de que o ato de remoção ou de disponibilidade do magistrado por interesse público deverá ser fundado em decisão por voto da maioria absoluta do respectivo tribunal ou do Conselho Nacional de Justiça, mas acrescenta que a suspensão poderá ser de até 90 dias e a disponibilidade poderá ser de até 2 anos. Ainda de acordo com o texto, concluído o processo administrativo disciplinar, o Tribunal ou o Conselho Nacional de Justiça, quando couber a pena de perda do cargo em decisão por voto de 2/3 de seus membros, deverá representar ao Ministério Público no prazo de 30 dias para propor a ação judicial. Nesse caso, o magistrado deve ser afastado das funções com vencimentos proporcionais até o trânsito em julgado da sentença. Se a decisão for pelo arquivamento da representação ou se a ação judicial for julgada improcedente em decisão definitiva, o magistrado retorna às suas funções com o pagamento da diferença das verbas remuneratórias e a contagem do tempo de serviço para todos os fins. O Ministério Público deve se pronunciar sobre a representação no prazo de 90 dias. O relator na comissão, deputado Helder Salomão, do PT do Espírito Santo, elogiou a iniciativa da proposta.
12: A sociedade brasileira há muito reivindica o fim desse privilégio que hoje nós conhecemos como aposentadoria compulsória, que ao invés de ser um castigo, como deveria ser, ou uma punição, melhor dizendo, acaba sendo um prêmio para quem pratica ilícitos e crimes no exercício da magistratura.
11: A deputada Bia Kicis, do PL do Distrito Federal, compartilhou dessa opinião.
13: Você premiar alguém que abusou do cargo, que cometeu crimes e que é afastado, aposentado compulsoriamente com a sua remuneração integral. Isso é um tapa na cara do brasileiro.
11: A proposta que acaba com a chamada aposentadoria compulsória de membros do Poder Judiciário como forma de punição ainda precisa ser analisada por uma comissão especial que deverá ser criada para esse fim e depois segue para a apreciação do plenário, onde precisará ser votada em 2 turnos. Da Rádio Câmara, de Brasília, Paula Bittar.
10: Trabalho. Pastor Sargento Isidório do Avante da Bahia defende a aprovação pelo Senado do projeto que institui a escala de trabalho 5x2. Segundo ele, a medida garante mais qualidade de vida aos trabalhadores, permitindo mais convivência familiar e tempo para cuidar da saúde.
9: Pastor Sargento Isidório também cobra a aprovação da proposta que trata dos direitos dos agentes comunitários de saúde e de combate às endemias. Ele afirma que a matéria representa uma medida de justiça para a categoria, destacando a mobilização dos profissionais em defesa da pauta.
10: Júnior Amaral, do PL de Minas Gerais, critica projeto da Prefeitura de Itajubá, que cria regras locais para o transporte por aplicativo no município. O deputado afirma que a proposta gerou mobilização de trabalhadores por prever punições e exigências que podem dificultar a atividade.
9: Júnior Amaral argumenta que a Prefeitura extrapola sua competência ao tentar regulamentar pontos que seriam de responsabilidade do Legislativo Federal. O parlamentar sustenta que as regras podem afetar a renda de motoristas e entregadores que dependem dos aplicativos para trabalhar.
14: Desenvolvimento Regional.
10: Hildo Rocha, do MDB do Maranhão, cobra a votação de PEC que inclui entidades municipais entre os legitimados para propor ações diretas de inconstitucionalidade. Ele argumenta que a medida corrige uma distorção ao garantir a municípios prerrogativas já asseguradas a estados e à União.
9: Hildo Rocha critica a resistência de líderes partidários à votação da proposta. O parlamentar sustenta que entidades como a Confederação Nacional de Municípios e a Frente Nacional de Prefeitos devem ter legitimidade para representar os interesses das cidades perante o STF.
10: Paulo Guedes, do PT, agradece ao governo federal pelos investimentos destinados ao norte de Minas Gerais. O congressista destaca a renovação da frota do SAMU, a destinação de recursos para hospitais e a construção de novas unidades de saúde.
9: Paulo Guedes também menciona ações voltadas aos pequenos municípios, como construção de creches, entrega de equipamentos de saúde e melhorias na infraestrutura. Segundo ele, os investimentos devem impulsionar o desenvolvimento econômico e a geração de empregos.
14: Votação.
10: A Câmara aprovou o fim da cobrança por consumo mínimo de água e esgoto. A repórter Daniela Lessa explica como deve funcionar o sistema de cobrança.
15: O plenário da Câmara dos Deputados aprovou o projeto que acaba com a cobrança de consumo mínimo nos serviços de abastecimento de água e esgoto. O projeto foi apresentado pelo deputado Carlos Jordi, do PL do Rio de Janeiro, e altera a lei do marco legal do saneamento básico. Pelo texto aprovado, a tarifa de água passará a ser formada por duas partes. A primeira será uma parcela fixa, chamada de tarifa básica, para remunerar a oferta e a manutenção do serviço. A segunda parte será uma parcela variável, calculada conforme o volume efetivamente consumido. Na prática, a proposta impede que o consumidor pague por um volume mínimo de água que não usou. A mesma lógica valerá para o esgoto sanitário. Relator da proposta, o deputado Kim Kataguiri, do Missão de São Paulo, deu exemplo de como a proposta irá funcionar na prática.
16: Que é como se você entrasse no bar e aí tivesse R$50 de consumação. O cara que consumiu paga 50, o cara que não consumiu paga 50 também. É assim que funciona hoje a tarifa de água. O que a gente quer fazer é o seguinte: bom, você que não consumiu nada, você vai pagar ali pela cadeira que você sentou, pelo garçom que te deu oi, então você vai pagar R$15. Aí o cara que consumiu vai pagar os R$15 mais aquilo que ele consumiu. Basicamente a gente está mudando a estrutura para dar mais justiça para as tarifas, principalmente para aquele consumidor que acaba pagando pelo consumo dos outros.
15: O relator disse também que o serviço de saneamento tem custos fixos importantes, como manutenção de redes e estações de tratamento. Por isso, o texto aprovado não elimina toda a cobrança fixa. Favorável ao projeto, o deputado Tarcísio Mota, do PSOL do Rio de Janeiro, defendeu também que essa tarifa básica não seja elevada, considerando que o acesso à água é um direito básico das pessoas.
17: Mas esse projeto vai no caminho correto de garantir à população que ela não continue a pagar essa tarifa mínima que ele vai pagar independente de quanto consumiu. Contudo, é preciso colocar uma trava para que a parte fixa não supere e não seja muito grande, onerando ainda mais o consumidor final, porque água é direito, água é vida, água não é mercadoria.
15: O projeto que acaba com a cobrança de consumo mínimo nos serviços de água e esgoto agora será analisado no Senado. Da Rádio Câmara de Brasília, Daniele Lessa.
14: Transportes.
9: Josivaldo JP, do União do Maranhão, apresentou o projeto que obriga órgãos de trânsito a disponibilizar medidores de glicose em operações de fiscalização. Ele explica que alterações no nível de açúcar no sangue podem causar sintomas confundidos com embriaguez, levando a abordagens inadequadas.
10: Josivaldo JP ressalta que o teste só poderá ser realizado com consentimento do condutor. Ele acrescenta que o projeto prevê treinamento para que agentes identifiquem sinais de alteração glicêmica, acionando atendimento médico quando houver risco à saúde.
14: Consumidor.
9: Caroline de Tony, do PL de Santa Catarina, apresentou o projeto que inclui os gastos com vacinas entre as despesas dedutíveis do imposto de renda da pessoa física. De acordo com a deputada, a medida amplia o benefício já concedido a outras despesas médicas.
10: Caroline de Tony argumenta que a proposta incentiva a prevenção de doenças. Ela acredita que o projeto promove justiça fiscal e contribui para a redução dos custos do poder público com tratamentos que poderiam ser evitados por meio da vacinação.
14: Saúde.
9: Comissão de Saúde aprova projeto que proíbe a venda e o uso do chumbinho no Brasil. A repórter Sofia Peçanha tem mais detalhes.
18: A Comissão de Saúde aprovou o projeto que proíbe desde a venda até a utilização do chumbinho em todo o país. A proposta altera a Lei de Crimes Ambientais, com o objetivo de proibir o uso da substância tóxica como método de controle de pragas em áreas urbanas e rurais. Pelo texto, fica proibido em todo o território nacional o porte, a venda, a fabricação e a utilização para qualquer finalidade do chumbinho. Além disso, a proposta garante a segurança da população, a proteção do meio ambiente e a preservação da vida animal, refletindo um compromisso com a saúde pública e a sustentabilidade ambiental. O projeto sugere que os poderes públicos federal, estaduais, distritais e municipais aprimorem a fiscalização e desenvolvam políticas de conscientização, como explicou o deputado Clodoaldo Magalhães, do PV de Pernambuco, relator na comissão.
19: Fortalecer também com campanhas de conscientização para que a população, a sociedade como um todo, tenha consciência dos perigos e dos riscos do envenenamento humano, animal e também da contaminação dos mananciais através desse produto que é tão nocivo à saúde humana, animal e ambiental.
18: A substância tóxica Aldicarb, conhecida popularmente como chumbinho, é extremamente tóxica e perigosa para a saúde humana. A ingestão acidental, mesmo em pequenas quantidades, pode levar a envenenamentos graves e fatais. Por isso, o deputado Marcelo Queiroz, do PSDB do Rio de Janeiro, autor do projeto, ressaltou no texto que a medida se faz necessária devido aos graves riscos que o uso indiscriminado desse produto representa para a saúde pública, o meio ambiente e os animais domésticos e selvagens. Em caso de descumprimento da lei, a proibição poderá ser de multa em, no mínimo, 5 salários mínimos, além das demais penalidades previstas em lei. Agora, o projeto que proíbe desde a venda até a utilização do chumbinho em todo o país segue para análise na Comissão de Constituição e Justiça. Da Rádio Câmara de Brasília, Sofia Peçanha.
14: Cultura.
10: Márcio Arruda, do PCdoB do Ceará, defende a regulamentação das plataformas de streaming para garantir mais proteção ao setor audiovisual. Ele afirma que a medida é necessária para fortalecer a produção nacional, ampliar a geração de empregos e valorizar a cultura brasileira.
9: O parlamentar acredita que a legislação precisa acompanhar as mudanças do mercado, hoje dominado pelos serviços de streaming. Para Inácio Arruda, a regulamentação deve assegurar regras para o setor e preservar o espaço da produção audiovisual do país.
14: Meio ambiente.
10: O plenário da Câmara aprovou um projeto que aumenta e torna permanente incentivo fiscal para empresas de reciclagem. O repórter Antônio Vital acompanhou a votação.
20: O plenário da Câmara aprovou o projeto que torna permanente e aumenta os incentivos fiscais para indústrias de reciclagem. O projeto altera uma lei de 2021 que autoriza empresas do setor tributadas com base no lucro real a abaterem 1% do imposto devido em troca de investimentos em projetos que estimulem a cadeia produtiva na reciclagem. Esse incentivo fiscal tem validade de apenas 5 anos, ou seja, termina em 2026. O projeto aprovado torna o incentivo fiscal permanente, sem prazo para acabar. Além disso, aumenta de 1% para 5% o limite de dedução do imposto de renda para as empresas do setor. O relator, deputado Arnaldo Jardim, do Cidadania de São Paulo, acatou parcialmente sugestão do PT e definiu que o incentivo fiscal é depender da previsão orçamentária. O líder do governo na Câmara, deputado Paulo Pimenta, do PT do Rio Grande do Sul, queria que o valor máximo do incentivo fosse definido anualmente pelo Poder Executivo, o que não foi aceito pelo relator. para o relator Arnaldo Jardim, aumentar o incentivo fiscal para as empresas de reciclagem para estimular mais investimentos.
2: Hoje ainda nós temos a triste realidade de ter no Brasil uma coleta absolutamente, muitas vezes, desumana, e temos, por outro lado, uma grande presença ainda de lixões no nosso país. Portanto, é o que recomenda fomentar a reutilização, o tratamento e a reciclagem de resíduos sólidos, até em sintonia com o direito ao meio ambiente equilibrado.
20: Em 2024, cerca de 7 milhões de toneladas de resíduos secos foram destinados à reciclagem no Brasil, o que representa menos de 9% dos resíduos gerados, segundo a Associação Brasileira de Resíduos e Meio Ambiente. O relator defendeu o aumento do incentivo como maneira de aproximar a indústria de reciclagem dos benefícios já recebidos por outros setores da economia, como da cultura e esporte, que permitem dedução de até 4% do imposto devido. Foi o que disse também o deputado Carlos Gomes, do Republicanos do Rio Grande do Sul, ex-catador e autor do projeto que deu origem à lei de incentivo à reciclagem.
21: Justiça e paridade, as três leis de incentivos do país, que é a Rouanet, cultura, ao esporte e agora da reciclagem, fazendo justiça a esses mais de 1 milhão de trabalhadores que todos os dias estão dentro de um galpão, colocando a mão em resíduos que quase ninguém quer triar e poder assim ter recursos para mudar a realidade do seu trabalho, aumentar a renda, fazer a economia circular prosperar nesse país.
20: O projeto que torna permanente e aumenta os incentivos fiscais para a indústria de reciclagem seguiu para análise do Senado. Da Rádio Câmara de Brasília, Antônio Vital.
14: Segurança Pública.
9: Sargento Faur, do PL, defende a ampliação do policiamento nas rodovias e divisas do Paraná para impedir a entrada de criminosos e o tráfico de drogas no estado. Ele afirma que é preciso aumentar o efetivo da Polícia Militar diante da defasagem de servidores nas ruas.
8: Para Sargento Faur, a redução dos índices de criminalidade depende da valorização salarial e de incentivos estruturais para os operadores da segurança pública. Ele propõe a construção de presídios de segurança máxima que proíbam benefícios como visitas íntimas a detentos de alta periculosidade.
9: Hélio Lopes, do PL do Rio de Janeiro, apresentou o projeto que zera o imposto de importação sobre armas de fogo adquiridas por militares, policiais e outros agentes de segurança pública. O deputado explica que a proposta vale para profissionais da ativa, aposentados e militares da reserva ou reformados.
8: Segundo Hélio Lopes, a medida facilita o acesso dos agentes a equipamentos importados mais modernos e adequados às suas atividades. O projeto mantém ainda exigências de registro, comprovação funcional, rastreabilidade e fiscalização do armamento pelos órgãos competentes.
9: Adilson Barroso é um dos autores de PEC que admite, em caráter excepcional, a redução da maioridade penal para casos de crimes hediondos e de crueldade extrema contra pessoas e animais. Ele aponta que a responsabilização depende de avaliação individualizada.
8: Para Adilson Barroso, a medida busca dar resposta mais efetiva a crimes como estupro, latrocínio, tortura e homicídio. O parlamentar garante que a PEC mantém o respeito ao devido processo legal, a ampla defesa e a condição de pessoa em desenvolvimento.
9: Felipe Beccari, do Podemos de São Paulo, é um dos autores do projeto que cria o crime para quem organiza e transmite práticas de maus-tratos a animais por meio de comunidades virtuais. A proposta também pune quem financia ou incentiva esse tipo de conteúdo na internet.
8: Felipe Beccari entende que a medida busca combater grupos que divulgam atos de crueldade contra animais, inclusive mediante pagamento. O texto prevê ainda penas maiores nos casos em que houver lucro com a prática ou morte do animal divulgado em redes sociais.
9: Paulinho da Força, do Solidariedade de São Paulo, é autor de projeto que aumenta a pena para furtos e roubos cometidos por criminosos que se passam por prestadores de serviço ou utilizam falsa identificação profissional.
8: O deputado explica que a pena para furto qualificado passaria a variar de 4 a 10 anos de prisão e a de roubo qualificado de 8 a 14 anos. Paulinho da Força afirma que a ideia é proteger a confiança da população em profissionais legítimos e reforçar a segurança pública.
9: Termina agora o Jornal Câmara dos Deputados, produzido pela Rádio Câmara, com trabalhos técnicos de Everson Urani e apresentação de José Carlos Andrade e Márcio Aquilissardi. Uma boa noite para você.
8: Uma ótima noite. A Voz do Brasil volta amanhã.
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0: Bom dia pra você, ótima sexta-feira, uhul, chegou sexta-feira, então bora pra cima dela, hein? Trabalhar, estudar, ir pra uma consulta, fazer aquela corridinha, aquela caminhada, bom, né? Então vamos aproveitar e vamos fazer dessa sexta a melhor sexta-feira de nossas vidas. Você tava aí contando, né, nos dedinhos pra chegar, ela tá aí. Então, muito bom dia, eu sou a Sol e nós vamos juntos até as 10 horas da manhã com muita música, sua participação pelo 999-86-1050. E hoje, gente, é o Dia Mundial da Pizza, me fala. Você vai comemorar comendo pizza? Bom, não sei, só se eu pedir uma, não pode comer aqui dentro. Então lascou, tem que comer só depois que eu sair daqui. Mas me conta, o que você vai fazer nessa sexta-feira? Trabalhar, tá fazendo o quê? Você é motorista da saúde, seja muito bem-vindo, vem com Deus. Cada cantinho do Espírito Santo, você é motorista de aplicativo, taxista, você é dona de casa, todo mundo aqui sintonizados na melhor Litoral FM. Bora começar? Muito bom dia, vamos juntos, hein?

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0: na Litoral. Eu tô legal, muito bom dia, 5:11, não perca a hora. Bora lá, em relógio despertou, pula dessa cama, porque senão você vai chegar atrasado. Pelo amor de Deus, chega atrasado não. E ó, manda recadinho, hein? Tem um galerão já participando aqui, madrugando mesmo, junto comigo. Obrigada, hein, gente? Quem tá aqui é a Soninha de André Carlone, pulou cedo hoje, hein?
1: Olá, Sol, bom dia. Sextou, hein? Nós já estamos por cá, frenética.
0: Graças a Deus.
1: Aos ouvintes das cadeiras cativas, bom dia. José Carlos, Lena Mara, Claudineia, Leomar, Robson, bom dia. Sol, bom trabalho, fica com Deus. Chinelinho ou tênisinho que for, estamos por cá, estamos juntos. Beijo, beijo, Sônia, André Carlone.
0: Beijo, Soninha. Amanhã é chinelinho. Eu trabalhei 2 finais de semana seguidos, mulher. Então amanhã eu tô de chinelinho e amanhã eu vou estar lá na área de Lena Mara. Vou estar em Bicanga, num treinão. Quem tiver ali por Bicanga, aparece lá, dá um abraço e participar do treino. Ó, quem tá aqui também? Genimar de Pitanga.
2: Bom dia, Sol. Aqui quem fala é Genimar de Pitanga. Tô passando pra desejar uma sexta-feira produtiva e abençoada para toda a família Litoral, para toda a família Cadeira Cativa, né? De A a Z, para não esquecer de ninguém. Para Vera do Pula Pula, para Ana Lopes, Leila Mara, Soninha, a Rebeca, para Shed, né? A Rosângela, o Toninho, o Gilmar, o Reco, a Mauri, né? O Estevinho, o José das Neves, o Chachel e toda essa galera que tá na escuta aí.
0: E é muita gente na escuta, hein? Quem também tá na escuta é José Aécio Ferreira. Falou, Sol, sextou, hein? Hoje é dia de tomar uma. Vamos juntos? Vamos sim, José Aécio. Bora pra Linhares.
3: Oi, amiga Sol. Esse friozinho à noite, amiga, né? Bom demais esse clima de inverno. Você tá no litoral, gostou, filho, faz semana sua.
0: Beijo, bom dia,
4: Dani. Bom dia, ótima sexta-feira, sozinha linda, que Deus Jesus Cristo sempre abençoando vocês, sua família e todos da Rádio Litoral, tô na Litoral, tomado, que legal. Aqui quem fala é Dani do Alzira Ramos, um beijo gato, fica com Deus, uma boa audiência, uma sexta-feira iluminada, abençoada por Deus e por Jesus.
0: Amém.
4: Deus abençoe, tô na Litoral, tomado, que legal, beijo.
0: Beijo, Rosenberg.
5: Bom dia, sol, minha linda, meu raio de luz. Rosenberg de Interlagos, mais conhecido como Carioca. Motor de aplicativo. Bora pra cima que pra baixo é a contramão. Sextou, papai. Dia Aleluia. Internacional da Maldade. Dia de fazer novos CPF.
0: Tá demais,
5: tá doido. Deixa um beijinho aí pra nossa amiguinha Claudinha Leite do Rimarinho e seu Casca de Bala.
0: Valeu, um beijo. Você tá só na maldade.

de 8 da manhã até 5 horas da tarde, fica bem ali na Rua Jussara, número 10, Margarete. Cine de Cachoeiro de Itapemirim abriu mais de 90 vagas. Ajudante de obras, auxiliar de cozinha, lavador de chassi, vendedor de comércio atacadista e muito mais. Você que ficou interessado, tem que ir até a unidade. Ela funciona de 8 da manhã às 5 horas da tarde. Fica na Rua Costa Pereira, número 90, bem no centro de Cachoeiro. Boa sorte para você!

0: Na Litoral, eu tô legal, 5h29, muito bom dia pra você que sintoniza Litoral FM. Bora pra chamada, hein? É, essa chamada é pra quem ainda não compareceu aqui a nossa aulinha de sexta-feira, em nosso sexto aqui na Litoral. Bora aparecer. Quem tava sumidinho e que apareceu, atendeu a chamada e hoje tá aqui, é lá da Inglaterra, hein? É o nosso Zé Carlos da Inglaterra. Ei, Zé Carlos, bom dia.
1: Bom dia, Soninha. Bom dia, Helena Mara. Toninho, bom fim de semana para todos vocês. Para a Verinha do Pula Pula, para a Rebeca. Gente, um abraço para todo mundo aí. Bom fim de semana. Obrigado, Sol. Bela semana de trabalho.
0: Obrigada a você. E
1: é que você vai estar de folga, né? E eu vou estar trabalhando. Um abraço, minha amiga. Bom serviço aí. Fique com Deus.
0: Obrigada. Trabalho um pouquinho aí, né? Eu trabalhei dois finais de semana seguidos. Praxedes.
2: Bom dia, Saul. Aqui é a Praxedes, passando para deixar o meu bom dia para todos que estão ligadinhos na Litoral, para o meu amor Antônio, para Duda Nel, para o Grupo Cadeira Cativa, de Aze, para não esquecer de ninguém. E tamo junto, hein? Sempre ligadinha na melhor. Na Litoral.
0: Obrigada, gatona. Vanja, bom dia.
3: Olá, Sol. Bom dia, bom trabalho. Uma ótima sexta-feira. Bom dia a todo grupo Cadeira Cativa. Para todos os fins da semana. Sozinha, para você, ninguém. E amanhã, sozinha, tênisinha, chinelinho, amor. Que foi, tamo junto.
0: Amanhã, amanhã, chinelinho. Mandar um beijo, um bom dia para o motorista de aplicativo que me trouxe. Muito simpático, educado. Viemos batendo papo. Sebastião, um abraço para você tá ouvindo a Litoral. Obrigada aí pelo carinho aí, tá bom? De tá ouvindo. Lena Mara.
4: Bom dia, meu raio de sol. Lena Mara de Bicanga. Um bom dia aí pro Grupo Cadeira Cativa, todos que estão ligadinhos, pra Soninha, Claudineia, Zé Carlos da Inglaterra. Que tenhamos uma linda e abençoada sexta-feira. Ó, amanhã estarei lá com você, tá bom?
0: Ai,
4: vou levar o leitinho. Uhum. E me fala o horário que vai começar, tá
0: Pode
4: bom?
0: Deixar.
4: Beijo, bom trabalho.
0: Eu vou gravar um vídeo aí, vai estar no meu Instagram, @sollitoral. Aí quem quiser treinar junto comigo amanhã, participar desse treinão beneficente, vai ser muito bacana. Wellington!
5: Aô, Sol, bom dia! Bom dia a toda a família Litoral. É, Sol, sexto, hein? Graças a Deus. Bora para mais um dia. Rapaz, o céu nos abençoe. Mais um dia de trabalho. Mais um fim de semana maravilhoso. Seja um dia abençoado para todos nós. Isso aí, Sol, fico com Deus. Tenha um bom dia, um bom dia de trabalho. Deus abençoe. Obrigado.

0: abraço bem gostoso pro Brumati, que tá em Colatina, Vera do Pula Pula, em Cachoeiro de Itapemirim, Marcos Gobi, Antônio Gato Preto, de Cachoeiro de Itapemirim. Tá sumido, hein? Pro Elias Quartesani, Jaguaré, Beto Penitente, Giovana do Alecrim, Nani Lopes em Jacaraípe, Edivaldo Neves, Cláudia Flor, Cleonice de Carapina.
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0: Se liga na previsão do tempo. Nessa sexta-feira, os ventos úmidos do mar deixam o tempo instável apenas no litoral nordeste capixaba, com possibilidade de chuva pela manhã e abertura de nuvens ao longo do dia. Nas demais regiões do estado, o sol aparece entre nuvens e não há previsão de chuva.
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0: A Coabriel anunciou a construção de um novo armazém com capacidade para armazenar até 1 milhão de sacas de café em São Gabriel da Palha, que fica no noroeste do Espírito Santo. O investimento faz parte da expansão da cooperativa para acompanhar o crescimento da produção do café conilon no estado, aumentar a capacidade de estocagem e oferecer mais estrutura aos cooperados durante a safra.
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0: Atenção, hein? Empresa suspende linha de ônibus por falta de motoristas. É, gente, ó. Uma empresa de transporte coletivo suspendeu a operação de uma linha de ônibus que liga a localidade de Biriricas, de Campinho, né? Sede do município de Domingos Martins, alegando falta de motoristas para manter o serviço. A medida afeta passageiros que utilizavam o itinerário diariamente e reacende o debate sobre a escassez de profissionais no setor de transporte coletivo. Problema que vem sendo enfrentado por empresas em diferentes regiões do estado. Aí complica, né? A pessoa que está querendo pegar essa linha, o ir e vir das pessoas. Complicado.
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0: Na Litoral, eu tô legal, 5h50, muito bom dia pra você que sintoniza Litoral FM. Mandar um bom dia aqui pra ele que madrugou, Irineu Júnior. Nossa, pulou da cama cedo hoje, Irineu.
1: Bom dia, Solzinha, bom dia, Litoral. Bom dia, Brasil, bom dia, mundo. Sextou, bebê, e nós tá como? Família Irineu Júnior indo pra Búzios passear, curtir um pouquinho a férias, as férias da gurizada na Litoral, tá mais que legal, bora, bora.
0: Ô Irineu, aproveita, faça boa viagem com sua família, tira muitas fotos, depois me conta como é que foi, manda foto pra gente aqui, tá bom? Pra acompanhar você aí nas suas férias com sua família linda. Falar em família linda, mandar um beijo pra Marta Maria Marquezine. Ela mandou uma foto pra eu poder conhecer. Poxa, Marta, obrigada. Dela e do esposo. Eles são lá de Cachoeira de Itapemirim. Muito obrigada, adorei conhecer você e seu esposo. Ó, e se você tá chegando agora e nunca mandou foto pra mim, manda aqui pra eu poder te conhecer. E se você não me conhece, quer tomar um susto, entra aí, litoralfm.com.br, e você vai ver o estúdio aqui da Litoral, que tá a coisa mais linda do mundo. É, e você pode me conhecer também. Vai tomar um susto, mas tudo bem. Não tem problema. Então manda fotinho pra gente poder se conhecer, tá bom? Mandar um beijo, bom dia aqui pra Iris Letícia de Cachoeira.
2: Bom dia, só quem fala Iris aqui, instrutor de trânsito. Quero mandar um abraço para os amigos que eu já tenho de Júlio Monteiro, minha mãe Júlio Monteiro, e meu amigo Roberto, doutor de trânsito, que me deu aula de moto. Gente boa pra caramba. E eu tô, minha filha, curtindo essa gripe, lutando contra ela. E hoje, só, eu vou dar aula. Os alunos passaram, graças a Deus, 100% da aprovação. E Deus é bom. Na Litoral tá mais legal. Beijo, sol, tamo junto.
0: Ô, Iris, você podia dar aula aqui em Vitória, mulher. Eu preciso tirar minha habilitação. Ó, se todo mundo passou, é porque você é uma boa instrutora. Eu tô precisando de um bom instrutor, que eu quero tirar minha habilitação. Deus me livre. Eu quero encerrar 2026 com minha carteira de habilitação, se Deus quiser. Mandar um beijo, um bom dia aqui. Deixa eu ver, tem um galerão. Vamos ver o pessoal do interior. Deusimar.
3: Bom dia, bom dia, bom dia, sol. Deusimar aqui de Cachoeiro do Itapemirim.
0: Ah, eu
3: Capital
0: gosto,
3: secreto. Um bom dia especial aí pra você.
0: Obrigada.
3: Um bom dia especial pra galera da Inamarmer, especialmente aí pro Márcio e companhia.
0: Uhum.
3: Galera do Perim, Saulo e companhia, pessoal. Final de semana super abençoado pra nós todos, valeu?
0: Amém.
3: E um abraço também pra Ivonete, não poderia deixar de falar.
0: É, com certeza.
3: Valeu, pessoal, tudo de bom.
0: Ela puxa sua orelha.

0: bem apertado para o Luiz Fernando, do centro de Vitória. José Luciano, está em Santos Dumont, Vila Velha, mandando beijo para a esposa Adriana, filhas Júlia e Isadora, Cláudio José em Nova Carapina 2, Wellington Reis, Adalberto Souza em Jabaeté, Valdiné Miranda em Porto Novo, Rafael está no Balneário de Carapebus, Márcia Mendes. Leonardo Machado, Gabriel e Chiquinha, Lidiane Scarpati em Cidade Continental, Diel de Vila Velha, Rose Méria tem Jerônimo Monteiro, Roseli tem Castelhanos Anchieta. Um beijo.
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2: Na litoral, eu tô legal, é. Vai que bate um vento, né? E aí, quando bate um vento, te arrasta pra onde? É, o Fidmuca é, arrasta pro rodeio. Você arrasta pro boteco, arrasta pra fazer uma atividade física, pra dar caminhada, pra dar um mergulho, caminhada na praia. Me fala aí, quando bate um vento, te arrasta pra onde? 999-86-1050. Participação aqui da galera, ó. Leomar de Linhares, bom dia.
3: Bom dia, só o homem de ouvintes. É, só o papai e mamãe vai ter que fazer compra, hein?
2: É.
3: Semana que vem as crianças vão ficar em casa, vão dar uma limpa na geladeira.
2: Nossa, eles vão prejuízo.
3: Mais brincadeiras à parte. Só queria mandar um grande abraço pra Vera do Pula Pula, pra Nuno Lopes, pra Gato Branco, Gato Preto, para Luiz Amendoim, Beto Permitente, Rebeca Andrade de Colatina e para minha grande amiga Sonia. Se estou na litoral, isso é legal, Leomar de Jorge, um grande abraço a todos, uma ótima sexta-feira e agora chegou as férias.
2: É.
3: E vamos descansar um pouquinho também.
2: Valeu, um beijo, Leomar. Você falou no Gato Branco, ele apareceu, ó.
4: Bom dia, Sol. Bom dia, ouvintes da litoral. Antônio de Alto Lago, o Gato Branco, charmoso e cheiroso. Um cheiro para você, Sol, para todos os ouvintes. Que Deus nos abençoe essa sexta-feira e o nosso final de semana. Um abraço para Everaldo, Ceará, para o Gato Preto e Cachoeiro, Leomado Linhares, Praxedes e Cachoeiros e todos os ouvintes que estejam ouvindo por aí. A nossa litoral nesse mundão de meu Deus aí, nosso também. Um cheiro na litoral, tô mais que legal.
5: Sextou, bebê. Uma sexta-feira e um final de semana abençoado para todos os meus amigos ligados na litoral. Tô na litoral, tô legal. Um abraço pro meu amigo Beto Pretente, pro meu amigo Leomar Linhares, amiga Rebeca, um amigo Alessio, amiga Laides, todos ligados na litoral, só da litoral. Tô na litoral, tô legal. Um abraço para todos os cadeiras cativas já ligados de norte a sul do Espírito Santo, só da litoral. Tô na litoral. Eu tô legal e vamos que vamos, Sol. Uhul, é nóis, sextou, bebê.
2: É nóis. Mandar um beijo aqui pra Marcinha Brite de Resistência. Tá mandando um abraço aí pra galera do Cadá Cadeira Cativa, Fernando Blunk, Zé Patrício, pra todo mundo de Vitória. Eu falei pra onde que o vento te arrasta, né? Quando bate um vento forte, a Brunella arrasta pra um lugar bacana, hein?
6: Bom dia, Solzinha. Bom dia. 5 horas da manhã, ó, 5h50, o sol tá amanhecendo, tô chegando aqui na praia pra fazer futevôlei. Queria desejar uma ótima sexta a todos os ouvintes, a você. Tudo de bom nesse final de semana pra gente, que a gente aproveite muito. E, gente, vamos deixar de se permitir agora, né? Copa acabou, todo mundo voltando pra rotina.
2: Todo mundo trabalhando, jogando futebol e tá aí. Uma coisa que eu queria aprender, tá? Tem que entrar na escolinha. Eu acho lindo futebol. Principalmente uma mulher jogando futebol. É muito bacana. Eu vou aprender ainda, hein? Gilberto.
7: Bom dia, bom dia, bom dia, Solzinho. Sextou, Sol. Sol que tá falando é Gil aqui de Morada da Barra. Peço você passar uns do meu que eu tô rendo. Pablo do Arrocha. Pablo. Qualquer uma. Fica a sua escolha, tá? Ofereço pra você, pra todos os baianos, pra todos os capixabas que gostam da minha música. E bora pra frente, tô na litoral, tô legal. Beijo, Solzinha.
2: Beijo.

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2: É, minha gente, ó, 6h37 e o Vanilson Rodrigues tá falando aqui que tem um ônibus com pane na terceira ponte, sentido Vitória. Falou, sol hoje vai ser um caos, hein? É, o trânsito já tá ficando complicado, tá? Por causa dessa pane no ônibus. Então, você que tá vindo de Vila Velha, que quer chegar na capital em Vitória, vai encontrar um trânsito já bem grande ali na terceira ponte, tá? Então, melhor opção para você que quer chegar em Vitória, em Cariacica, é passar pela Avenida Carlos Lindenberg, porque nesse momento o trânsito está fluindo nos dois sentidos, tanto para quem está indo para Glória e principalmente para quem quer chegar na nossa capital Vitória. Então, nesse momento, gente, não passem pela terceira ponte, você que está saindo de Vila Velha, sentido Vitória, tem um ônibus com pane. Obrigada aí pela informação, tá, Vanilson? Tem trânsito fluindo na segunda ponte nesse momento, ainda bem, né? Então, você que está vindo aí de Cariacica, Vila Velha, sentido Vitória, pela segunda ponte ou cinco pontes, então está tranquilo por enquanto. Tranquilo também, graças a Deus, está a rodovia do Contorno, livre nos dois sentidos. Agora, a Avenida Mestre Álvaro, antiga BR-101, para você que vem de Serra, já tem a pequena retenção ali próximo ao viaduto de Carapina. Mas passou o viaduto de Carapina, sentido rodovia das Paneleiras, por enquanto, tudo tranquilo ali. Então, reforçando, evitem, atenção você motorista, evite passar na terceira ponte nesse momento, sentido Vitória. Tem um ônibus com pane e o trânsito já está bem grande. E por onde você está passando? Tem alguma informação do trânsito? Conta tudo pra gente. 999-86-1050.
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Você começa, Bruninho.

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2: Olá, bom dia. Bom dia, guerreiros. Bom dia, Deus. Bom dia, gente linda. E aí, tudo bem? Graças a Deus, hein? Sextou. A mais amada da semana, a tão esperada sexta-feira, vem em mim! Ei, maravilha!
3: Bom dia!
2: Ela chegou com tudo, mas nada de colocar o pé no freio, tá? Hoje também é dia de acelerar os sonhos. Vambora, trabalhar com alegria, gratidão a Deus por mais um dia, mais uma sexta-feira, espalhar gentileza. Vão vencendo, o finalzinho de semana já está aí, ó, batendo na porta, então vamos terminar essa semana com muita fé, com muita força, com gratidão, com muita disposição. Eu tenho certeza que Deus já preparou coisas boas para esse dia, eu tenho certeza. Bora levantar a preguicinha, sacudir a poeira, vou mexer o doce, que sua sexta-feira seja incrível assim como foi a sua semana, tá? São 7 horas em ponto, a gente abre a sequência da nossa festa, uma festa animada com gente linda participando, gente linda e cheirosa.
3: Bom dia.
2: Tá friozinho aí na sua região? Mesmo assim com friozinho, né, passe um desodorante e bora mexer o doce. São 7:01, que sua sexta-feira seja linda e vamos fechar com chave de ouro.
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2: Começou, hein? A nossa festa com 45 minutos de música. Daqui a pouquinho, promoções pra você. Nosso WhatsApp liberado, 999-18-3488. Te espero aqui pra gente, né? Prosear, hein? Só vem. Bom dia.

0: de Matheus, os anjos. São 7h10. Bom dia pra você. Pega seu cafezinho, pega seu chá, pega seu lanchinho, pega sua tapioca. Pega aí seu cafezinho. Já tomou café com leite? Com a pitadinha de sal, assim? Se você puder. Ah, gente, eu tenho pressa. Não, se você puder, cafezinho com leite quentinho. Aí coloca uma pitadinha de sal, assim, por cima. E dá uma mexidinha. Eita, trem bom, viu? Nossa, bom demais. Depois você me conta. Gostou demais. Pega aí seu cafezinho. Pega seu café com leite. Vem curtir com a gente essa festa que já começou. Só musgão. Vamos fechar a semana com chave de ouro. E deixa eu te contar uma coisa. Você pode frequentar a academia, você pode beber 2 ou mais litros de água, você pode tomar vitamina, ter uma boa alimentação. Mas se você não cuidar do que passa na sua mente, no seu coração, você nunca será saudável. Aham, o que adianta um corpo forte se a alma tá cansada? Fala pra mim. Então, cuide-se também dos seus pensamentos, proteja a sua paz, perdoe o que precisa ser perdoado, tá? É libertador, afasta aí do que te rouba a sua... que rouba a sua tranquilidade e alimente a sua fé, porque a saúde mais bonita... é aquela que começa por dentro e naturalmente transborda por fora, tá? Fica ligado. Bom dia pra você.
1: É inevitável.

0: Saudosa Marília Mendonça, leão. Uau. Vamos ser como leão, hein? Levantar com coragem. Vamos rugir para os desafios.
1: Bom dia,
0: preguicinha. Tá frio aí na sua região? Ei, que friozinho gostoso. Levantei às 4, falei, meu Deus, o que, que é isso? Frio demais. Pela manhã tava quanto lá? 16?

0: mas tava frio. Nossa! Tava frio demais. Mas agora vai esquentar, né? Um solzinho brilhando. Ei, coisa gostosa. Obrigada, papai do céu, por esse dia lindo. O astro já brilhando. Bom dia, Maurício. Uma ótima sexta-feira pra você, meu amigo. Loilsa, bom dia. É isso aí, Tiagão. Bora mexer o doce. Bom dia, seu Altair. Bom dia, GG. Sextou, João Paulo. Valente, sexta-feira. Seja linda pra você também. Bom dia, dona Renê. Indo pra Cariacica hoje. O motorista é Paulo Vitor. Oi, Paulo Vitor. Vão com Deus. Obrigado pela carona, tá, Paulo Vitor? Leva esse povo bonito aí com segurança. Papai do céu leva vocês. Um abraço. Né? Cassiara, e aí, Cacá? Levantou cedo, tomou aquele banho, passou desodorante, não é isso? Bom dia.
1: Bom dia, GG Gomes. Aqui quem nos fala é a Cassiara Tófano. Minha filha, eu me enquadro nos cheirosos, hein?
0: É?
1: Porque 6:30 eu tava tomando um banho daquele bem... bem bacana. Eita. E eu vou te falar, quando eu enfiei a cara na rua, a cabeça ficou gelada.
0: Imagina.
1: Jesus Cristo. Vamos esquentar nossa cesta aí, GG.
0: Bora.
1: Bom dia a todos os ouvintes da rádio, para os meus aluninhos do curso de Tec Segurança do Trabalho.
0: Beleza.
1: Sextou.
0: Sextou, bonito. Para você que já está no trampo, Lucas, Laura, Luísa Pazini, pensa uma turma bonita curtindo a nossa festa nessa manhã gostosa. Um final de semana incrível pra vocês, tá? E tira a mão do rádio. Não deixa ninguém mudar a frequência, não. 101,1 Rádio Litoral. Eu tô legal. Bom dia.

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1: Ah, tá valendo?

0: Guarda esse cabeça branca aí, Thierry, na Litoral. Bom dia, são 7h31. Cadê a galera da Ordenha? Um abraço pra vocês, tudinho. Um abraço, meus amigos pedreiros, ajudantes, até as 4, hein? Hoje até as 4? Tem gente que vai ter 5, né? Cacau cai na conta hoje. Ai, meu Deus do céu. Já pode? Pode tomar um café. Já pode tomar um cafezinho. É, toma um shakezinho. Toma um chimarrão. Pode. Isso aí tá liberado. Pode tomar um cafezinho. Toma um cafezinho com leite, tá? 7h31, bora de promoção. Pra você que já está sintonizado na melhor. Bom dia pra você. Sextou para a nossa alegria. Que maravilha. Amanhã só os fortes trabalham. Se Deus quiser. Mas vamos viver o dia de hoje. Melhor dia da sua vida é hoje. Sexta-feira. Faça tudo da melhor forma possível. Faça bonito, tá? 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Ai, Simone, bom dia, minha amiga. Bom dia, Lindomar, sexta-feira maravilhosa pra vocês. Cláudia, sua linda, bom dia, uma sexta-feira maravilhosa. Cadê ela? Josiane.
1: Bom dia, galera da Litoral. Bom dia. Quem fala é Josiane Jordão, de Presidente Kennedy.
0: E aí?
1: Passando naquela correria só, já agradecendo ao Papai do Céu por mais uma oportunidade de vida. Uhum. E fim do setor está carnaval. Pra quem acordou às 4h30, fimzinho bom demais. Bom, pra tirar, né, o leite. Vamos que vamos. Manda um alô pra galera de Água Preta, Dolores, Água Preta, Presidente Kennedy, uhum, São Paulinho, Santa Luz, povo de Kennedy, né? Uhum. Que estão aí de boa, ouvindo a melhor, que é a Litoral.
0: Isso.
1: E pra você, minha amiga, e vão que vão, que hoje é sexta-feira.
0: Sexto.
1: Vão que vão, meu povo.
0: Vambora.
1: Trem que pula. Tchê, tchê, tchê, tchê.
0: Deixa com nós. Fique com Deus.
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0: Diego e Vitor Hugo, beijei a cura. É desse jeito, sexta-feira, hein? Entendeu, né? Pode beijar quem você ama pra você ficar curado. Gente, se um abraço cura, não é não? Uma boa conversa cura. Nossa, eu falei em casa, me deu aquele abraço. Ah, conversou comigo, me senti tão bem. Ai, olha isso. Tô te falando? Se um abraço, imagine um beijo. Ai, minha gente, sextou. Hoje vale quase tudo, tá? É dia de marcar aquele churrasco, reunir os amigos, visitar quem anda sumidinho, né? Sumidinha. Dar um abraço em quem você gosta. Aquele abraço apertado, quentinho, demorado, não tem? Ah, eu adoro. Hoje é dia de mandar um oi sumida. Oi sumida. Vai que cola, né? Ai, que maravilha. Sexta-feira é tudo isso e muito mais, né? Faça da sua sexta-feira o melhor dia da sua vida. 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
1: 7:54. A Secretaria da Fazenda do Espírito Santo bloqueou 614 mil microempreendedores individuais, os MEIs, por irregularidades fiscais. A medida impede que esses contribuintes recebam documentos fiscais eletrônicos até que regularizem a situação. Segundo a Receita Estadual, os principais problemas encontrados foram a falta de inscrição estadual para atividades sujeitas ao ICMS e a permanência do regime do MEI por empreendedores que já ultrapassaram o limite de faturamento permitido. Desde 1º de abril deste ano, a inscrição estadual e a emissão de notas fiscais eletrônicas passaram a ser obrigatórias para os MEIs enquadrados nessas atividades. Quem precisa se regularizar deve solicitar a inscrição estadual ou fazer o desenquadramento do regime de MEI, quando necessário, além de quitar os tributos devidos. O cadastro é gratuito e pode ser feito no portal simplificaes.gov.br. Após a regularização, o empreendedor poderá voltar a emitir notas fiscais eletrônicas normalmente, inclusive pelo aplicativo Nota Fiscal Fácil, disponível para celulares, Android e iPhone.
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1: Uma mulher de 51 anos foi presa por furtar energia elétrica no bairro aqui da Ban, aqui em Cachoeiro. Segundo a Polícia Civil, uma perícia realizada na casa dela encontrou uma ligação clandestina subterrânea, instalada antes do medidor que abastecia parte do imóvel sem registrar o consumo. O desvio ainda contava com um sistema que interrompia automaticamente a fraude quando o disjuntor geral era desligado, dificultando a identificação durante inspeções. Segundo a equipe técnica da EDP, presente no local, a estrutura era difícil de identificar, até mesmo por especialistas da concessionária. Após a confirmação da irregularidade, a EDP registrou a ocorrência e a moradora foi levada à delegacia. Ela foi autuada em flagrante por furto qualificado mediante fraude e encaminhada ao sistema prisional. A identidade dela não foi divulgada.
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0: Felipe Rodrigo ignora. 8 horas e 14 minutos. Bom dia, gente linda. Tem alguém fazendo aniversário hoje? 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Quem tá aqui com a gente? Nando, bom dia!
1: Bom dia, Gigi!
0: Bom dia!
1: Eu, Nando!
0: E aí?
1: Manda aí um alô pra nós aí, ó! Galera da Croarte aí, mais um dia ligadinho na litoral!
0: Bora!
1: Meu amigo Gugu, David, Lucas Silveira, Cauã, Renan do Montebello! Manda alô aí também pra Mecânica Caetano, Lavador do Tutu, João Vitor do Uber, Eduardo, Dudu do Uber, Naldinho da Conceição e Lindomar do aeroporto. Na litoral, eu tô mais do que legal.
0: Sextou. Tamo junto. Meninos. Bora mexer o doce. Bom trabalho pra vocês, uma ótima sexta-feira, né, Lele?
2: Bom dia, Gigi, abençoada sexta-feira pra nós, abençoada sexta-feira pra todo mundo eleitoral aí. Na litoral, tô legal. Um alô aí pra Surucata, Leandro, Gerson, Manuel, Cebolão. Para todo mundo da litoral, para todos os ouvintes.
0: Valeu.
2: Da litoral, para todos da rodagem, uma abençoada sexta-feira para nós. Sextou, Gigi.
0: Sextou.
2: Mexeu doce.
0: Vambora, sextou bonito.
3: Dia, Jerusa Gomes.
0: Ei, Rico.
3: E Renato Rico. Estamos a caminho aqui, ó, de Marataízes.
0: Olha.
3: Tá eu e meu parceiro George. Estamos aqui ouvindo a rádio desde cedo.
0: Que bom.
3: E vamos para cima, né? Um boa sexta-feira para todo mundo. Um bom final de semana. E na litoral, tô legal.
0: Um abraço para você, Rico. Para Marcela, Guilherme, Camila. Tudo de bom, tá? Um ótimo final de semana. Vertim, bom dia para você, Vertim. Marcos Vinícius mandando alô pra galera da AM Escavações. Tudo de bom, meninos? Bora mexer o doce. Trabalhar também numa sexta-feira faz parte, né? Rosimere, um abraço. O Anderson manda alô pra galera do Bairro Amarelo e pra todos nós, motorista do Peri. Vamos junto, meninos. Obrigada pela carona.
4: É, animação!
0: Bora, animação! Sextou! Bom dia!

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Soares, amante! 8 horas e 36 minutos, bom dia! Eu não diga nada! 8h36, tá fazendo o que, aonde, com quem? Me conta, eu preciso saber da sua vida! Se você estiver bem, eu fico bem também. Sexta-feira, dia internacional. Das armações. A gente fala armações. É aquela questão de armar aquele almoço no final de semana. De mandar um oi sumido e marcar, né? Um cineminha. Armar o futebol. Né? Das armações. E aí, o que temos no final de semana? Não que eu vá, mas, né? O que tem no final de semana? Depois você me conta. Já está participando dessa promoção? Um beijo para todo mundo que está aqui no nosso WhatsApp. O WhatsApp mais bombado do Brasil.

0: porque meu filho adora pizza, porque eu amo pizza, porque meu pai gosta de uma pizza. 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Se você tiver a fim de concorrer, nós temos essa pizza média pra você, mais uma Coca-Cola de 600ml. Como é que eu faço, Gigi? 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Agora é com você, Ted. O pessoal que tá participando aqui é do Iapoca Chuí. Tô te falando. É muita gente querendo comer uma pizza finalzinho de semana, sexta-feira, ai que tudo. Um beijo, Dora. Boa sorte. Ó, boa sorte pra todo mundo. Pra Ruana. Vera de Vargem Alta, um beijo, Verinha. Caíca, você tá aí, né? Um abraço pra Luciana. Cláudia também tá por aqui. Doutor Hugo, você tá bem?
1: Bom dia, bom dia, bom dia, bom dia, Gigi.
0: Bom tudo dia, bem? Tudo jóia.
1: Passando aí aqui pra deixar um bom dia, deixar um alô. Sextou, né? Finalmente sextou.
0: Deus.
1: E eu tô na estrada, mas com uma ótima carona, que é a Rádio Litoral.
0: Adoro.
1: Bora pra cima.
0: Bora. Vai com Deus, proteção divina, tá? Pra você e todos os nossos amigos motoristas, enfim, carreteiro, caçambeiro, tá? Um abraço. Beijo no coração de vocês, obrigada pela carona. Alejandro, um abraço, Silvia. Seu Altair, Thiago, Matheus. Ih, só tem gente linda. Poliana, Milena, bom dia pra você. William, Verinha tá por aqui. Um abraço. Bom dia, sexta-feira linda pra você. Obrigado pelo carinho da sua audiência. 8h39, só mais uma produção.
2: Você tá nos carros.

0: Ninguém fica em casa, não.
1: Mas de jeito nenhum, é sexta-feira, né? Tem que fazer uma médica com a patroa, levar pra comer uma pizza na Domino Pizza. Hã? Tem. Pode ficar em casa, um friozinho desse. Ó a preguiça. Ó a mão de vaca, hein? Pelo amor de Deus. 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São 8h44, nós vamos faturar e eu já volto com a sua participação.
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13: 9 horas e 4 minutos, bom dia pra você. A partir de agora, de volta os 45 minutos de música pra gente curtir e dançar. 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Perde tempo não, 45 minutos de música, aproveita aí com o celular, tá na mão e participe. Boa sorte para vocês.

0: mais champanhe. Hoje é dia de mandar a ex lá pro portão. Vai pro portão que eu tô chegando com champanhe. Bom dia. A gente precisa conversar. Né? Claro não, hoje não é dia disso. Bom dia. Mas vai que cola, né? 9h12, bom dia, promoção bom rolando. Dia. Sul do estado participando. Agora eu quero te ouvir. Não, parei, voltei aqui pra te ouvir. Com certeza, né, seu Sidney? Tá frio aí, seu Sidney?
1: Bom dia, GG. Bom dia. Sextou, hein?
0: Graças
1: a
0: Deus.
1: Vamos agradecer a Deus por mais um dia, né, GG? Mais uma fim de semana que tá chegando. Aquele abraço pro meu amigo Romário, meu amigo Matheus, Vitinho, Burigão, tá aí sempre ouvindo a Rádio Litoral.
0: Bom.
1: Eu, a Rádio Litoral, eu não largo, só fim de semana.
0: É.
1: Fim de semana é dia inteiro carregando a Rádio Litoral no coração, GG.
0: Ai, que coisa linda.
1: Vamos mexer o doce.
0: Vambora.
1: Aqui em cima não tem base não, GG. O frio é demais. O frio é demais. Você fala que gosta de frio, né?
0: Gosto.
1: Porque você é um dia de manhã cedinho aqui, GG.
0: Meu Deus.
1: Vamos mexer o doce. Tá na Litoral, tá todo mundo legal.
0: Um abraço, seu Sidney. Bom final de semana. Obrigada, levando sempre a gente, né, de carona. Giovanni, bom dia.
2: Bom dia, dona Gigi Gomes.
0: Bom
2: dia. Alex, eu vivo viajando, Pedra Azul, Dubai, vários lugares. É. Aí, passeio demais.
0: Não é?
2: Gigi, mano, aquele abraço para meu filho Guilherme, minha mãe Vera, minha irmã Joelma, minha sobrinha Bianca, toda a galera de Cotico conectado na Rádio Vitória. Gigi, aqui em Pioma tá um manso, é maravilha. E como é que tá a cachoeira aí?
0: Tá friozinho, agora tá quentinho porque o astro já brilhou, né? Tá esquentando. Um abraço, Giovanni.
3: Bom dia, GG. Quero mandar um alô pra galera do Busato, distribuidor de Ferrari, pra todo mundo que tá ouvindo a Litoral, pra vocês aí da rádio e pra mim mesmo, a Eli Perim. Quero mandar um alô forte aí pra Carla também, lá do Alto Parque, da 140. Com
0: tá
3: a Litoral, tô muito mais legal.
0: Um abraço, seu Hélio. Silvinha.
4: Bom dia, minha amiga GG.
0: E aí, Silvinha?
4: Graças a Deus que já é sexta-feira.
0: Sextou.
4: Sextou, hein?
0: Isso.
4: Graças a Deus, ó. Manda um alô aí pra nós aqui da Fazenda Formoso.
0: Agora.
4: Um beijo, GG. Silvinha, Boechá.
0: Bom dia, minha linda. Um beijo grande pra você. Obrigada pelo carinho. Vamos fechar com o Chaminé? Chaminé chegou chegando.
5: Bom dia, amor da minha vida. Cris tá aí do seu lado aí. Ah. Vai te dar um abraço, um beijo.
0: Eita!
5: Escutar essa risada sua gostosa. Mandar um bom dia pra todo mundo da rádio aí, tá bom?
0: Ai, tá
5: um abraço
0: bom.
5: Pro meu amigo Bahia, que não vale nada. A gente boa pra caramba. E que Deus possa abençoar nosso vídeo de hoje. Tchau, um beijo, amor.
0: Tchau,
5: fala
0: beijo.
5: Que é o famoso Chaminé, na Litoral, eu tô legal.
0: Um beijo, Chaminé, bom final de semana. Toma água que passarinho bebe, Chaminé. Bora com o mumuzinho? Fechadão. Na Litoral, né? Bom dia.

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1: 9 horas e 23 minutos. A Polícia Militar do Espírito Santo prorrogou as inscrições do concurso público que oferece 1.008 vagas. O prazo foi estendido até o dia 10 de agosto. Inicialmente, os candidatos podiam se inscrever até o último dia 9 de julho. Com isso, todo o calendário sofreu alteração, inclusive quanto à data da prova. Com o novo programa, os exames objetivos e discursivos serão aplicados nos dias 27 de setembro, das 15 às 20 horas. Os candidatos precisam ter ensino médio completo e idade entre 18 e 28 anos. A remuneração inicial é de R$ 5.713, além do auxílio alimentação no valor de R$ 800. Os interessados podem se inscrever no site do Instituto de Desenvolvimento Educacional, Cultural e Assistencial Nacional, que é o IDECAM.
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1: O homem identificado como Gabriel Ferreira, de 28 anos, acabou preso após entrar no complexo penitenciário Rodrigo Figueiredo da Rosa, em Viana, para prestar um serviço. E os policiais descobriram que ele era foragido da justiça. De acordo com a Polícia Penal, Gabriel estava prestando serviços de manutenção de forma terceirizada no presídio quando a direção da unidade recebeu a informação de que havia um mandado de prisão em aberto contra ele por tráfico de drogas, expedido no mês passado. Com isso, Gabriel foi colocado em uma cela de segurança onde permaneceria até a chegada da equipe responsável por levá-lo até a delegacia. Acontece que quando os policiais chegaram e abriram a porta, o jovem já não estava mais lá. Ele tinha rompido a estrutura da calha de acesso ao teto da unidade prisional, passado para outra sala e fugido para a área externa. Quando chegou à portaria, Gabriel se identificou como trabalhador terceirizado e pediu para sair. Os policiais que estavam lá, no entanto, desconfiaram que o jovem estava descalço, com escoriações no cotovelo e com a roupa suja de sangue. Os agentes começaram a fazer perguntas e Gabriel tentou fugir novamente, mas foi contido.
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1: É Aviões do Forró. Inquilina. E na Litoral Tomás, que legal. 9h45, você curtiu 45 minutos de música. Calma que às 10 horas teremos o nosso 60 minutos de música e resultado de promoção, tá? Daqui a pouquinho vou falar seu nome. 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
1: 9h46, daqui a pouquinho eu volto com a sua participação, hein?
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0: Londrina, Litoral Tomás. Que legal, são 9:57. Tô trazendo resultado de promoção e uma hora de música direto. Porque tá chegando o nosso 60 minutos de música. Deixa eu ver participações antes da gente faturar. Manda abraço. Bom dia, GG Cacau Brandão, do aeroporto. Mandando alô pros seus amigos de trabalho, da oficina Top Car. Emanuel, bom dia. Betão, Paulinho, Adeilson, Leone. Pensa numa turma que gosta de trabalhar. Deus tá vendo. Bom trabalho pra vocês. Uma sexta-feira maravilhosa. Bom dia, Wallace Silva. Bom dia, Igor. Manda alô pra nós aqui, Marataízes. Um beijo, Igor. Regina, sua linda, beijo. Cadê Luan?
1: Bom dia, Gigi.
0: Bom dia.
1: Qual que é a boa de hoje?
0: Opa!
1: Mandar um abraço aí pra galera de Corre do Ono, Metalúrgica Lorenzoni, Padaria NJ Coelho, meu filho Lorenzo e pra minha esposa Gabriela.
0: Beleza.
1: Tamo junto, na Litoral, Tomás, legal. Tamo sextou, junto. Sextou.
0: Sextou, Luan, um abraço. Davidson, tá fazendo aniversário hoje, é isso? 3.0, tá um menino. Dê um beijo nele, amiga. Parabéns, muitos anos de vida e saúde. Vera da Tijuca, um abraço. A Ian, agora, Ian.
2: Fala, GG, bom dia.
0: Bom dia.
2: Quem tá falando é o Ian.
0: Oi, Ian.
2: Queria mandar um alô aí pro Lacraia, pro Luiz Massa Sogueiro, pra galera do Compre Fácil, fiquei na casa do Compre Fácil, Abelardo Ferreira Machado.
0: Sim.
2: Pro André, pro açougueiro Carlinho, pro Wallace, pro Davi, pra Daiane. Na Litoral, tô mais que legal, GG. Topa a música do Natanzinho aí pra nós.
0: Deixa com nós. Um abraço, meu amigo. Tamo junto, tá? Vamos fechar com o Gilberto. Gilberto, bom dia.
3: Bom dia, Litoral. Bom dia, GG.
0: Bom dia.
3: Passei pela galera.
0: Ah.
3: Tá todo mundo aqui na Beira Rio.
0: É.
3: Tá de boa. Tá fechamento com seguro, né?
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3: E a família tá inteira, tá em peso aqui.
0: Que passei, bacana.
3: Tô isso chupando aí picolézinho.
0: Eita!
3: Patrocinado pela Litoral.
0: Adoro.
3: E na Litoral, segurança aqui. Eu estou em família, eu estou sempre num mar legal. Cê tá doido? Fui!
0: Um abraço, bom, meu querido.
3: É nóis, tô ligado.
0: Tamo junto. 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
5: E na Litoral eu tô mais que legal. Sexta-feira, manhã deliciosa e metadinha da manhã. 10h05, olha isso. Quase contagem regressiva, hein? Força na peruca. Vamos pra mais um pouquinho agora com 60 minutos de música. Uma hora de música direto a partir de agora. Já saiu o resultado de promoção, mas fica aí que eu já volto uma promoção assim. Deixa eu dar um spoiler, produção. Uma promoção gostosa, hein? Fica ligado na melhor. E na Litoral, tô mais que legal.

0: Obrigado, menos é mais.
1: Tudo certo, tamo junto.
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0: Bora, Rio!

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1: É Bruno e Barreto na Litoral. Texana. 10h23 e você curtindo uma hora de música direto. É o nosso 60 minutos de música. E aí, tá tudo bem? Tudo certinho? Vou melhorar sua manhã a partir de agora, hein? Vou melhorar ainda mais, né? Tá boa, eu sei que tá boa. Você que tá de férias, fazendo vários nada. E os professores vão entrar de férias ou já estão? Que isso, e merecem, viu? Ah, os meus amigos professores, tenho meu carinho e minha admiração. Vocês merecem férias, sim. Boas férias pra vocês. Agora sim, produção, e aí? Bora lá, então. Uma pizza média, mais uma Coca-Cola de 600 ml, oferecimento Domino's Pizza. Foi pra que bairro?
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1: Bairro Aeroporto, final do telefone 4877. Marcos Vinícius Correia. Marcos!
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1: Parabéns, Marcos! Muito obrigada, tá? Pela participação. Bom final de semana e uma pizza maravilhosa pra você. Obrigada a todos que participaram nesta promoção. E agora você vai concorrer a essa promoção que nós vamos abrir agora, porque você merece. Finalzinho de semana chegando. Vai almoçar fora? Vai almoçar em casa? Não importa. Se for almoçar fora, se for almoçar em casa, finalzinho de semana com a família, tem promoção. 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

Jorge Mateus, propaganda. Horas e 37 minutos, você curtindo uma hora de música direto. Já tá participando da promoção, né? Manhã linda de sol, sexta-feira, final de semana que promete.

0: está em novo endereço, do lado do Banco do Brasil, no Trevo do BNH. Belê? Segue o plano e boa sorte. Daqui a pouquinho, resultado de promoção. Quem está aqui comigo? A Flávia? Flávia!
1: Bom dia, minha amiga de boa. Manda alô pro Fernando, minha filha Grace Kelly, linda, mulher Fernanda, Fabiana Vitória, minha tia Pedro Gabriel, minha tia Heitor, minha tia Gael, minha tia Sofia, toda minha família, a dona Vanessa, como conta, São Marco Brito, a família dela, a Patrícia Fisioterapeuta. E hoje eu não tô muito bem, não, né? Tô passando mal essa semana, tô
0: tendo anemia. Vai passar.
1: Mas tô me recuperando, na graça de Deus.
0: Graças a Deus.
1: Eu quero ganhar essa pizza aí, hein? E dá os parabéns pra Ana Sofia.
0: Ana Sofia, coisa linda. Um beijo, parabéns pra você. Muitos anos de vida. Valeu, Flávia. Obrigado pela participação. Lu!
2: Bom dia, Gegê. Tudo bem com você, meu amor?
0: Tudo.
2: Sextou, Gegê.
0: Graças a Deus.
2: Aqui é Luzimar do Alto Eucalipto, passando pra desejar um dia abençoado a todos. E hoje, Gegê, o dia amanheceu mais lindo. A minha netinha, Maria Luísa, tá fazendo 8 aninhos. Os parabéns.
0: Ai, meu
2: pra
0: Deus,
2: ela.
0: Coisa
2: beijo,
0: linda.
2: Beijo, amor da vovó. Vovó te ama. Beijo, GG, na literal. Eu tô legal.
0: Dá
2: bora
0: um
2: mexer o doce.
0: Bora, amiga, dá um cheiro nela, tá? Parabéns, papai do céu, abençoe ela com muita saúde. Feliz aniversário. Pra você que faz aniversário hoje, né? Luciana, boa sorte. Marinês Calabresi, boa sorte. Josimar também. Manuel Spala levando a gente de carona. Meu anjo, bom dia pra você, tá? Elaine participando, Rubiano, Wesley, Diniz, Wilson, Diniz, Silva, Cláudia. Ih, só gente linda chegando por aqui. Adoro vocês participando, interagindo, isso é bom demais. Mais participações, montão de participações por aqui. Tem aqui, ó. Ah, o Ian já falou. O Ian já falou, então nós vamos dar continuidade à nossa festa que tá boa demais. Saudosa Marília Mendonça, eu sei de cor. Bom dia!

0: Bruno Diegues, clique. Fechando nossos 60 minutos de música, 10h58. Já pode, resultado de promoção, daqui a pouquinho. A gente tem que faturar, antes de faturar, não, deixa eu mandar beijo. Sou Emerson, mandou alô pra nós, Maxpel, mecânico Renato. Mecânico Renato está perguntando toda hora se já pode. Já pode, meu filho, já pode tomar 2 litros de água mineral. É, respira fundo, tá? Você falta pouquíssimo pra você poder de verdade. Ô, vida, né? Ah, os meninos, meu Deus. Tudo com a gargoela seca, a garganta seca. Calma, gente. Daqui a pouco vocês vão almoçar, toma uma água mineral, uma água de coco. Calma, respira fundo. Jocilene, sua linda, um beijo pra você. Obrigada pelo carinho, tá? Manda um abraço pra minha esposa, Tailane. Ela está lá na distribuidora ligadinha. Manda um alô pro meu pai, Chico, do Ceará. André, beijo pra sua família, tá? Obrigada, tá todo mundo sintonizado. Isso é bom demais. Coloca a família pra curtir a nossa festa. E falando em festa, vamos voltar pra lá? 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
1: Que maravilha, nossa última hora juntinhos por aqui, tá? 11:04 de volta, o nosso 45 minutos de música pra você curtir em qualquer lugar do mundo. Através do nosso site, através do nosso aplicativo, na Radinho de Pilha. Ei, bom demais, né? Então essa festa continua com 45 minutos de música, daqui a pouquinho resultado de promoção. E a sua participação aqui no nosso WhatsApp. Cadê você, hein? Tá sumidinho, hein? Bora com o Natan e Zé Felipe.
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1: É, tem coisas que a gente promete, mas não cumpre, né, gente?

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1: Seu Vitinho Imperador. É som de paredão. O solo que vai ficar na sua mente aí, ó. Bora, Demi Boy. Bota pra estar.

0: amiga? Bloqueada? Ô, vida, né? E tá apaixonada, bom dia! Né? É muita sofrência, né? Bom dia! Mas, ó, sexta-feira, dia de rever os conceitos. Mandar um oi sumido, entendeu? Vai que, né? Vai que dá certo. 11h22, gente linda, é sexta-feira. Tá no trampo? Tamo junto. Aqui amanhã, tá? Amanhã é 7 horas. Se Deus quiser, nós estaremos aqui. Papai do céu permitindo, a gente volta pra poder aprontar mais a nossa festa, tá? E amanhã, sabadão diferenciado. Primeiro que amanhã são os fortes. Você vai estar curtindo de casa, ou você vai pro litoral, vai pra casa da sogra, no som do carro. Amanhã é diferenciado também. Amanhã tem você no comando, promoções, participações. Tá bom, vai tá bom. Né, Zezinho? Cadê você, meu amigo? Bom dia.
1: Zezê, minha querida amiga.
0: Eu?
1: É, estamos aqui ouvindo a Litoral, que na Litoral somos mais do que legal.
0: Ai, que legal.
1: Estou aqui com meu amigo Regis, conduzindo o veículo.
0: Ei,
1: eu aqui também no trabalho. Manda um alô aí pra ele, se puder uma música, ele gosta. Um funk bem retado.
0: É o que isso?
1: Um abraço, um beijo no seu coração, querido.
0: Ai, meus amigos, obrigada pela carona. Bom trabalho pra vocês. Dedico aqui toda a sequência, tá bom, Regis? Um abraço, tá? Fátima, beijo pra você. Bom dia, Fátima. Adriano, o que temos pra hoje? Anguzinho, saladinha. Olha, o prato tá bonito, hein? Um abraço, meu amigo. Bom final de semana. Oi, sumido. Sandro. Um abraço. Bom final de semana, Sandro. Marcos Vinícius também. E assim nós vamos dar continuidade à nossa festa. Vamos fazer o seguinte? Tô indo buscar o resultado de promoção. É, porque eu sou dessa. Vou lá. Vou chegar chegando. Aguarde. Vou falar seu nome. Agora tem Thiaguinho. Na Litoral, tá legal.
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1: 11 horas e 37 minutos. Uma carga de 4 milhões em medicamentos para tratamento de câncer foi roubada na noite de quarta-feira na rodovia SP-340, interior de São Paulo. Segundo a Guarda Civil Metropolitana da cidade, o motorista de caminhonete que levava os remédios foi encontrado longe da região onde foi roubado e relatou o crime. Até o momento, a carga ainda não foi localizada. E de acordo com a Secretaria de Segurança Pública de São Paulo, a vítima relatou que foi abordada por indivíduos armados que iniciaram um processo de transferência dos remédios para outros carros. Os guardas municipais foram acionados para a ocorrência e conseguiram localizar caminhonete próximo ao local graças ao sistema de rastreamento que foi acionado. Não havia nenhum produto no veículo, além de dois celulares. Um representante da empresa proprietária da carga compareceu ao local e confirmou a origem dos medicamentos. Até o momento, ninguém foi preso. O caso foi encaminhado à Delegacia de Polícia de Santo Antônio de Posse e as investigações prosseguem para identificar os autores e os itens roubados.
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1: A Polícia Civil deflagrou, na manhã desta sexta-feira, a Operação Asfixia 2, para combater os crimes de tráfico de drogas, associação para o tráfico e lavagem de dinheiro dos municípios de Bitirama e Divino de São Lourenço, na região do Caparaó. A ação tem como alvo integrantes de grupos criminosos investigados por atuar na região e cumpre 10 mandados de prisão e 11 mandados de busca e apreensão. Até o momento, 7 pessoas foram presas. Segundo a Polícia Civil,

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0: sequência dos 45 minutos de música, tá na hora de faturar, bebê. Beijo pra todo mundo que participou, que interagiu com a gente e concorreu. Mas temos resultado de promoção. Bora lá, produção. Quem faturou um frango atropelado, bombadão, desossado e recheado com um quilo de recheio dentro dele, as asas recheadas com bacon fatiado, está em novo endereço, atropelado bombadão, do lado do Banco do Brasil, no trevo do BNH. Quem faturou é do bairro São Francisco de Assis, final do telefone 4889. Michele Nogueira, Michele!
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0: Michele, um beijo pra você. Vai se deliciar. Esse atropelado bombadão, hein? Esse franguinho top demais. Obrigado pela participação. Um beijo pra todo mundo que participou, que concorreu. Mais tarde, mais promoções legais, tá? Continue sintonizado. Ainda muitas promoções vão rolar por aqui. Beijo pra todo mundo que participou. Um abraço pra vocês. Fabrício, um abraço. Tamo junto, tá? Fabrício. Deixa eu falar aqui antes da gente faturar, deixa eu falar da Cipolate.
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0: Ferrugem. Gente linda, vou ficando por aqui. Agradecendo ao Papai do Céu por mais um dia, mais uma sexta-feira, graças a Deus. Agradecer o carinho da sua audiência, a sua participação, a sua carona, a sua felicidade que você compartilhou comigo. Obrigada, tá? Seu final de semana seja incrível. Se beber, não dirija, beba com moderação e tome água mineral, tá bom? Mas se Deus assim permitir, eu volto amanhã a partir das 7 da manhã e conto também com a sua participação. Tá? Vamos fazer o nosso sábado melhor do mundo. Beijo pra você. Te cuida, hein? Juízo, hein? Um cheiro. Valeu. Tchau.
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1: 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A produção e mixagem é por conta dele, DJ Jonas Brown.
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1: Bora, bora, bora, bora, bora, bora, bora, bora. Então.
4: Chama, molecote.
1: Chama.
5: Chama, molecote.
1: Aê,
4: aê. Boa tarde, Curilinho. Boa tarde,
5: Nathalie. Boa
1: tarde, meus delícias. Sextou, meu calabreso. Sextou daquele pique. Na Rádio Litoral, a número 1 do Ibope. Que sexta-feira gostosa.
5: E tô vendo ninguém na minha frente, bebê.
1: Uma cestinha no pique da Litoral. Hoje, sexta-feira, dia mundial da pizza.
5: Ai, que delícia, hein?
1: Pô, que dia da pizza.
5: Tá comendo... Hoje dá pra comemorar, hein?
1: Hoje tá comendo o que agora, molecote?
5: Depende.
1: Conta pra mim. Não, você tá comendo o que?
5: Pizza? É, almoço hoje pode ser pizza, tá, por exemplo. Porque hoje é o dia da pizza, né?
1: Pizza, é, a pizza.
5: Pizza, gente, calma.
1: Calma, pizza. Pizza. Sua mãe sabe que a pizza que você quer é de calabresa. É uma calabresa diferenciada.
5: Com cebola?
1: É. Sua mãe sabe que a pizza de calabresa que você quer hoje não leva orégano. Não tem queijo. Ou você tá querendo a pizza de marguerita? Conta pra gente aqui no WhatsApp.
5: O 999-861050.
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5: Olha, dia 8 de agosto no Shopping Vila Velha, hein?
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1: Mexe nas gavetas não, que você pode encontrar coisa que você não quer lá, hein?
5: É uma pizza de calabresa.
1: Uma calabresa.

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0: 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A Rocha! Cadê as mãozinhas de cima, balançando do lado pro outro? E será o Santana e Pablo? SJ do GG.

0: Acabou a semana, já é final de semana e hoje é sexta-feira.
1: E não é porque sextou que tu sextarás.
2: Exatamente.
1: Mateus, versículo 7. É isso.
2: Mateus o quê?
1: Mateus Trevisani, versículo 7.
2: Não, esse aí não é não. Esse é outro tipo de Mateus. Esse Mateus Trevisani, o poema dele é... Acabou.
1: Você já chamou ele 3 vezes. Deixa eu ver se ele já apareceu aqui.
2: Não.
1: Já apareceu.
2: Ah, não.
1: Bota logo o Mateus aí que tá todo mundo querendo. E ele tá pedindo o zap do Hélio Perim. Alô, Hélio Perim. Ele tá aqui, ó. Me passa o zap do Hélio Perim pra poder mandar o gemidão pra ele.
2: Hélio Perim. O Hélio Perim autorizar, a gente vai mandar.
1: E eu duvido, quem quer um gemidão personalizado do Mateus? Nós vamos cobrar por isso.
2: Exatamente.
1: Nós vamos cobrar R$5 no Pix pelo gemidão personalizado.
2: É porque que a gente que fez, criou o Mateus Trevisani.
1: Vai dividir com ele. Vai ficar 2 pra mim, 2 pra Nath.
2: Ele não.
1: E 1 real pra ele.
2: Não, ele não merece, não. Não. A gente que tá divulgando ele assim, de graça.
1: Quem quiser o gemidão personalizado do Mateus, é só passar o Pix que a gente manda.
2: Exatamente. Pix e o zap.
1: E a gente manda o zap também.
2: Exatamente.
1: Se quiser, a gente vai passar o seu zap pro Mateus.
2: Exatamente.
1: Vai, Mateus!
3: Boa tarde, meu Bruninho, da Mate. Mas eu tenho que dar uma caminhada na quadra agora. Tá um calor hoje, né? E a minha mãe. Aí, Toral, tô legal.
1: E hoje, como tá calor lá em Japira, se você mandar o Pix aí, ele vai mandar um gemidão caprichado pra você. Porque no calor...
2: Ele, no calor, ele fica mais inspirado, entendeu? No calor... Saber como que a mãe dele ouvindo essas coisas.
1: Não, mãe, não pode ouvir. Mãe, por acaso...
2: Mãe, não faz essas coisas.
1: Por acaso, Dona Marinette escuta algumas coisas?
2: Não, porque eu nunca fiz nada.
1: Exatamente, porque você é da igreja.
2: Eu sou da igreja, eu sou Santa Natália de Calcutá.
1: Aguimar, de Colatino, tá lá ouvindo.
2: Cadê ele?
4: Boa tarde, Bruninho. Boa
2: ele
4: tarde,
2: tá
4: Natizinha.
2: Ele tá enjoiado com você,
4: Natizinha, que você vem pra Colatina. Assim a Colatina vai ficar mais quente ainda com esse calor seu. Eita, que mulher calorosa. E você, Bruninho, meu camarada, gente boa também. Vem pra cá também. É, fica tudo lindo e maravilhoso, com pessoas lindas e maravilhosas. Pois é, meu camarada, eu mostrei uma foto sua aqui, Bruninho, pros camaradas da obra aqui, ó. Sabe o que eles falou que você parece, meu camarada? Coloca aquele ator. Pelo ator americano.
1: Qual?
4: É, Thomas De Bruce.
1: Ah, Thomas De Bruce, beleza. Você parece com.
2: Essa foi muito.
1: Você parece com. Não posso falar essas coisas. Vocês ficam fazendo essas.
2: Thomas De Bruce é nova.
1: Nova? Isso aí é mais velho do que
2: minha. Não. Pra mim é nova.
1: Ah, porque você não estudou na quinta série, Nath.
2: Eu sou uma santa, você esqueceu disso? Santa Natália de Calcutá.
1: Ô, Aguimar, eu vi uma foto sua aqui, eu tava achando até que você era um iatolá, meu parceiro.
2: É mesmo?
1: É. Pergunta qual?
2: Vamos lá, qual?
1: Come ninguém.

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0: legal, eu tô legal, Xerri Gato Bebe.
1: Acabou a semana, já é final de semana e hoje é sexta-feira. E hoje é sexta-feira.
0: Hoje, bebê. Hoje é dia de biruleve, molecote.

0: Tenho certeza.
1: Eu lembro desse áudio.
0: Ô! Oh. Adriana! Adriana, tá me ouvindo? Aqui, ó, gente, pelo amor de Deus, some com esse Matheus!
1: Ela é revoltada com o Matheus.
0: Eu vou passar, ela é de Colatina, eu vou passar o WhatsApp dela pro Matheus pra ele ficar mandando mensagem. Pro Matheus ficar
1: gemendo. Vai ser o bom dia dela, ela vai acordar com aquele gemidão no zap.
0: Imagina só, Adriana. Bom
1: Já
0: dia,
1: pensou?
0: Bom,
1: não, ia ser maravilhoso, Adriana.
0: A Rafa, Rafaela Evelyn, lá de Parque Jacaraípe. Pessoal, namorim Estética Car. Molecote, no meu aniversário, eu aqui namorim Estética Car lavando chassi de uma Toro. Eu esperei a Nath chegar pra ela mandar pra mim o Happy Birthday. É aniversário dele.
1: Happy Birthday. Muita saúde, felicidade, tudo de bom, meu amigo.
0: Cada um tem um aniversário que merece, né? Aniversário
1: Exatamente.
0: Trabalhando ali. É melhor do que passar aniversário desempregado, meu
1: parceiro. Exatamente. A gente também passa aniversário trabalhando, não muda nada.
0: Não muda nada.
1: Acontece.
0: Isso aí.
1: Até demais.
0: Bernadette Mendes de Cocal, um beijo. A Maria, lá da loja MJ Salgados.
1: Ah, tô devendo uma visita lá, galera, da MJ Salgados.
0: Lá em Boa Vista 2.
1: Vamos lá qualquer dia.
0: Onde Boa Vista 2? Não sei, Vila Velha?
1: Vila Velha.
0: Ah, tá.
1: Vila Velha,
0: Vila Velha. Boa Vista, você já reparou? Tem uns bairros que tem em todas as cidades.
1: Aham.
0: Uhum. Bela Vista tem em toda a cidade.
1: Tem.
0: Boa Vista tem,
1: tem.
0: Em toda a cidade.
1: Tem. Não, eu queria ser que é Alto Boa Vista.
0: Mas serve. Tem Boa Vista na Serra, Boa Vista em Vila Velha.
1: Mas a vista é boa mesmo?
0: Aí, eu não sei, né? Tem que valer a pena.
1: Exatamente.
0: Deixa eu ver, mais bairros que tem em toda... Em todos aí.
1: Rio Marinho tem dois.
0: Tem dois, que é alguma coisa.
1: É alguma coisa.
0: E é um colado no outro, né?
1: É uma ponte que separa.
0: Uma ponte. Qual bairro mais que tem todos assim, molecote? Jardim tem todos, né? Jardim é alguma coisa.
1: Vista Dourada também tem dois.
0: É, Vista Dourada, não sei.
1: Tem Serra e Cariacica.
0: Tem Cariacica também?
1: Tem.
0: Vista Dourada, não sei. Já tem tempo, né?
1: Tá.
0: Com... muito tempo.
1: Aqui, beijo pra Bernadette Mendes de Cocal. O Anderson do Rio Marinho de Cariacica tá com a esposa Adriana. Adriana pula-pula fazendo aquele churrasquinho, delícia.
0: O Clebão na Praia da Baleia tá mandando parabéns pra esposa Rosângela.
1: Olha, um happy birthday. Tem gente que já recebeu as pizzas, Bruninho.
0: Eu não acredito.
1: Mas eu perdi a mensagem aqui. Aqui, ó. Edilane Azevedo, de Residencial Centro da Serra.
0: Ah, achei também.
1: Já faturou e já tá com essas pizzas em casa, com refrigerantezinho também.
0: Parada seguinte, moleque. Você que tá chegando agora. Hoje é dia da pizza. E a Litoral, em vez de dar pizza pra Bruninho e pra Nath...
1: Tá dando pros ouvintes.
0: Tá dando pra você.
1: Então você fica esperto pra garantir sua pizza.
0: A gente queria?
1: Queria.
0: Mas a gente ganha hoje?
1: Não.
0: Aí quem ganha é o ouvinte. Então,
1: exatamente.
0: Daqui a pouquinho tem sorteio de pizza da Preferenza e Rádio Litoral.
1: Exatamente. Também, além das pizzas, tem também refrigerante pra acompanhar essas delícias no Dia Internacional da Pizza.
0: São duas pizzas que você vai receber e dois refris, 2 litros também.
1: Então não dá mole, hein? Participa aí pra você poder concorrer às suas pizzas.
0: Isso. Daqui a pouquinho tem senha, porque agora tem ingresso pro Belo.
1: Manda a senha Belo na Litoral, que vale par de convite pra curtir Belo no dia 8 de agosto no Shopping Vila Velha.
0: Já falamos demais, daqui a pouquinho a gente volta!
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4: 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Isso aqui tem que ter sentimento. 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
2: 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Aliás, no final

0: Sextou. É isso.
1: Oi. Boa tarde, Litoral.
0: Boa tarde, Litoral.
1: Quem fala é Jéssica de Guarapari. Ó, o motorista que estiver indo de Guarapari pra Cariacica pode passar por Vila Velha.
2: A outra aí.
1: Porque a 101 aqui tá toda travada.
0: Ih, lasquei,
1: um acidente ali na entrada de Jucu, perto da empresa DAF de caminhões. Tá tudo parado, bem lento o trânsito. E o pessoal tá até informando lá no pedágio que o trânsito seria antes do presídio de Xuri, mas não é antes.
2: Ah, não.
1: É bem depois, é lá na entrada de Jucu.
2: É na entrada do Jucu. A entrada do Jucu e o trânsito tá
0: Uma uva.
2: Tá uma uva. Portinha do Jucu ali.
0: Tudo acontece, né?
2: Valeu,
0: na berola aí do Jucu.
2: Que acontece no Jucu, fica no Jucu.
0: Fica no Jucu,
2: né?
0: Graças a Deus, né? Deixa quieto por lá.
2: Leandro Nobre tá lá ouvindo também.
0: Fala, meu Nobre.
3: Boa tarde, Bruninho. Boa tarde, Natizinha.
0: Boa
3: tarde, galera da Litoral. Aqui, outros bairros aí. Gente, como motorista de aplicativo.
2: Ah, ele tá comentando. Será que a gente falou que tem bairros que tem numa cidade e tem outra também?
0: Exatamente. A gente falou do Rio Marinho,
2: Boa
0: Vista.
2: Boa Vista, Bela Vista. E ele, como é motorista de aplicativo, ele é craque nisso.
0: Ele roda. É rodado. Ele é rodado.
3: Arrebenta, gente. Santo André.
2: Tem Vitória.
3: Cariacica. Tem Vitória. Valparaíso.
2: Tem na Serra.
3: Tem Cariacica e tem na
0: também.
3: Serra. É o Dourado.
2: Tem na Serra.
3: É o Dourado, eu não lembro se é Cariacica,
2: mas na
3: ou Serra Serviana,
2: tem.
3: E tem na Serra.
2: Na Serra tem. Traduzindo, Cariacica tá copiando.
3: Valparaíso, já falei.
0: Cariacica é mais velho.
3: Santo Antônio.
2: Tem Vitória.
3: Tem.
0: Cariacica também.
2: Então Cariacica tá copiando.
3: Santa Cecília.
2: Tem Vitória.
0: Cariacica.
3: Olha,
0: não.
3: Santo Antônio tem Cariacica e Vitória.
2: Não.
3: Santa Cecília. Tem Cariacica e tem
2: não.
3: Vitória.
2: Cariacica tá copiando.
3: Pô, Cariacica, não. Eu acho que o povo lá não tinha criatividade pra criar bairro, não. Eles botavam o mesmo nome dos bairros de Vitória e
0: é porque Cariacica é uma cidade abençoada. É uma cidade abençoada.
2: Ah, isso é
0: verdade. E só tem nome de santo. Santa Cecília, Santo Antônio, Santo André, tá vendo só? Por isso que eu sou de Cariacica, eu sou
2: exatamente.
0: Uma santa. Se tem uma pessoa que é santa em Cariacica, sou eu.
2: É, exatamente.
0: Santinha.
2: Santinha. Aí o Leandro tá falando aqui que às vezes ele combina um negócio e dá ruim.
3: Isso arrebenta a gente que é motorista de Cariacica, de
2: Uber.
3: De aplicativo. Que às vezes a gente pega a corrida achando que vai, pô, baita lucro, quando vai ver um baita prejuízo.
0: Teve uma
3: são
0: vez.
3: São tudo bairro longe, tá?
2: É tudo longe.
3: Com exceção de Valparaíso, que é pertinho.
0: Teve uma vez que eu peguei um Uber lá no H-Plástica, ali na Serra, em Nova Carapina. Aí já tinha Carapina, não sei ali.
2: Não, ali é Carapina mesmo.
0: É Carapina. Aí minha rua se chama Joana Dark. Botei rua Joana Dark. O cara pensou que era Joana Dark e Vitória.
2: O bairro. A pessoa, bairro. Nossa, aqui, lá no meio da croca, lá longe.
0: No meio do caminho, que prejuízo que eu me arrumei. Falei, que pena, moço, vai ter que me levar, não vou descer.
2: Só que é, esse negócio, realmente isso acontece.
0: Né? E com frequência.
2: No aplicativo, às vezes o cara tá lá no aplicativo, pá, Santo Antônio, tô em Vitória, tô no centro de Vitória, Santo Antônio, pertinho, vai lá em Santo Antônio e Cariacica.
0: Exatamente, pertinho,
2: é Santo Antônio e
0: Cariacica. Santo Antônio e Cariacica é próximo do Faça Fácil.
2: Posso passar? É, não é tão longe também,
0: próximo
2: não.
0: Próximo do Faça Fácil ali naquela
2: é tão longe,
0: região.
2: É só passar a ponte ali.
0: É.
2: É isso.
0: É, não é longe, Cariacica não é longe. Vocês que têm uma imagem ruim de Cariacica. Beijo aqui pra Patrícia Manhões, tá curtindo com a gente também. Beijo, Paty. Beijo pra Bela também, tá sumida vocês, hein? Maravilhosas.
2: A Alana Maia lá do Ataíde tá ouvindo e a Cristiele Maurício do Jabaeté também.
0: Um beijo aqui pra Andréa Magalhães de Cachoeiro, falou bem assim. Mandou foto da vista dela aqui, o bairro Bela Vista de Cachoeiro também tem.
2: Aí, ó, outro Bela Vista.
0: E tem o Alto Bela Vista também em Cachoeiro e o Boa Vista em Cachoeiro também, que é perto do aeroporto.
2: É, então também tem. E agora o Diego Piedade.
0: Tem piedade de nós.
2: O Diego Piedade, ele viu, descobriu um bairro que tem um monte de cidade também.
0: Qual?
2: Fala, Diego.
4: Alô, Bruninha, Natizinha. Um bairro que tem todas as cidades. Centro. Engraçadinho ele, né? Diego Piedade do centro de Vitória.
0: Cariacica não tem centro.
2: Tem.
0: Qual que é o centro de Cariacica?
2: Lá em Cariacica
0: Mas
2: sede.
0: Não é o nome centro, é Cariacica não é sede. Não é centro.
2: Centro de Cariacica. O centro de Cariacica
0: Vila
2: mesmo.
0: Vila Velha tem, centro de Vila Velha.
2: É.
0: Centro da Serra existe?
2: Centro da Serra tem.
0: Viu, Cariacica não tem centro. Que bom, né? Que bom. Cada um encontra o centro que merece.
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2: 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Olha quem tá me mandando mensagem.

0: Hot, 1h38. E você continua ouvindo.
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0: Acabou não. Vai anotando aí e cadastra no site só quando acabar.
2: Exatamente, lá no litoralfm.com.br.
0: Mais uma participação, Victor, lá do Rio Branco. Ô,
2: cadê?
3: Fala, Bruninho, vai lá, Nathzinha, manda aquele alô aqui pra gente aqui. Na obra Vila Velha, o Neném, o Baiano,
2: o Maico, o Neto,
3: todo mundo aqui, cara, na obra aqui em Cocal. Só tem morcego na obra.
2: Ô, Bruninho.
3: Mas é, um dia ele vai entregar essa obra aqui. Mas manda aquele alô pra gente aqui, na Litoral Tomás, que legal.
0: Se tivesse contratado a obra na empreitada, você já tinha entregado isso aí, velho. Mas como deve estar na diária, aí tá só morcegando.
2: E tá errado? Tá não nada. Tá, gente, não tá, entendeu? Cada um caça com o cachorro que tem.
0: É isso aí, ó. Ô...

0: Tudo que
1: vai, vai. Bota aí.
0: Eu tô procurando aqui os áudios. Vai falando aí até eu achar mais
1: um. A Rosilene Maria de Nova Almeida tá aqui. Jorge Carneiro de Alto Laje. A Jaqueline Jauque de Nova Almeida. Um beijo pra você, Jaque.
0: Patrícia.
2: Olá, Litoral. Oi. Aqui é a Patrícia, do Bairro Amarelo. Quero mandar um abraço a todos os ouvintes e todas as minhas clientes aqui do estúdio Patrícia Ramos. Sextou. E vocês, como vão sextar?
0: Trabalhando.
2: Sextaremos.
0: A pequena de Santa Paula 1 lembrou aqui que tem São Conrado e Santa Paula, que também tem Vila Velha. E aonde?
1: Cariacica. Também tem Santo Antônio na Serra.
0: Santo Antônio tem mesmo lá em Serra Sede.
1: Tem Santo Antônio na Serra também.
0: Verdade.
1: Tá aí, ó, mais um santo aí.
0: Fala, Marcos.
1: É um estado abençoado, né, gente? Graças a Deus.
3: Boa tarde, ó, Litoral. Nativinha,
1: esse aí não é Marcos, não. Você tá enganando.
3: Vamos que vamos, sexta-feira, bebê. Amanhã já estou naquele pique pra litorar.
1: Tá enganando.
3: Tá fora. Mandar um abraço aí, meus colegas de trabalho que ficou faltando da última vez. O Geda do Salgado, o Rainer Titucão. Nossa mais nova adição aí na área. O Luciano, mais conhecido como Agente Smith. Valeu, na Litoral eu tô legal.
1: Um beijo pra você, Marcos.
0: É o Marcos Vinícius? É o Marcos Vinícius?
1: Eu acho que não, hein? Ele tá fazendo um cosplay aí de caveirão.
0: É o caveirão.
1: Ele tá sumido, né?
0: O Marcos Neto do Alecrim, Carla Cristian do Ramão, Cleverson de Colatina. Aliás, deixa eu mandar um abraço pro Cleverson, que também é contato comercial lá em Colatina. Não sei se é ele que tá mandando aqui, mas acho que não, né?
1: É, Cleverson é um nome meio raro, né?
0: É meio raro, mas tem dois Cleverson em Colatina.
1: Meu Deus, o contato e o outro.
0: E esse aqui, o ouvinte.
1: Esse aí, Tamires de Serra Dourada também, Marcos André do Jockey de Taparica, Alex Miranda de Cobilândia.
0: Ricardo!
4: Boa tarde, Bruninho. Boa tarde, Netzinho. Aqui é o Ricardo Venturini. Sexto, bebê. E hoje já pode, né?
1: Ui.
4: Tomar o suco da confusão, né? Você tá louco, cachoeiro. Bom final de semana aí pra todos.
0: Valeu.
1: Um beijo pra você, Ricardo.
0: Só mais uma, Magno de Colina, que tem tempo que ele não manda mensagem.
1: Deixa eu mandar um beijo aqui pro Alonso, Amorim, tá ouvindo a gente. Conheci Alonso ontem no Gordinho.
0: Opa!
1: Aí tá ouvindo a gente hoje. Finalmente, né, consegui mais um ouvinte,
0: ontem
1: tá vendo?
0: Era dia de no Gordinho, ontem era quinta, Nath.
1: Uai, e tem dia pra ir?
0: Tem!
1: Qual dia?
0: Sábado!
1: Não, sábado não vale, não. Oh. Sábado não dá pra mim, não. Sábado tem muita confusão.
0: Magno!
5: Chama, molecote! Boa tarde! Vou dar chamadinha na Natizinha também.
0: Dá chama nela, lá chama vem. Nela.
5: Chama, Natizinha!
1: Chama não que eu vou,
5: sua
1: hein?
5: Linda! E aí, tudo beleza?
1: Tudo beleza!
5: Magno de Colina Laranjeiras, estamos aqui cortando na alta de nave nova agora,
0: tá? Tá rico, hein?
5: Todo
0: tá com dinheiro.
5: Black!
0: Tá no black!
5: Tudo lacrado, e ó, sextou! E como de praxe, sexta-feira é dia de...
0: De quê?
5: Só mais tarde, moleque! Porque na Litoral eu sou muito mais legal, aquele abraço!
1: É hoje que a Gillette fica rica.
0: Para, velho. Manda um abraço aqui pro Felipe, lá da Preferenza. Preferenza que a gente tá fazendo o sorteio das pizzas Preferenza hoje, né? Aí, Bruninho, manda um beijo pra minha mãe e pra minha tia. O nome da minha mãe é Denilza, minha tia é Mônica. Você tá devendo uma ida lá em casa, tomar aquele vinho e comer uma pizza. Ô, Felipe, você só fala, mas o convite nunca chega.
1: Exatamente.
0: Ele fez o convite quando eu tava lá em Salvador, aí eu cheguei e o convite sumiu.
1: Mas pode mandar pizza também, se mandar, agora, entendeu?
0: Exatamente.
1: Dia da pizza, não tem problema, não.
0: Aliás, isso aí, Felipe. Tá mandando pizza pros ouvintes, mas pode mandar pros locutores aqui também, que eles também estão com fome.
1: É, os locutores gostam. Nossa, ontem teve uma pizza de portuguesa.
0: Manda uma aqui, mas manda até as três, tá?
1: É, manda uma
0: depois
1: um
0: das
1: pra
0: três,
1: cada,
0: não manda,
1: tá? Que a gente tem briga aqui.
0: A gente tem briga.
1: Tem briga, até as três. Não, pode mandar até as quatro. Depois das quatro que é mais complicado.
0: Não, é que depois das três eu não tô mais aqui.
1: Ah, o problema é seu.
0: Ah, pá. Vou, moleque,
1: pode. Xinga não.
0: Ai, como eu queria.
1: Acabou a sequência.
0: Mais uma só.

0: eu tô legal, agora sim, acabou. Com a Vini Vini e Matheus Fernandes, Coração Cachorro. E acabou.
1: Au, au.
0: E acabou no fim, né?
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0: 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Você anotou, faz o que agora?
1: Agora corre pro site litoralfm.com.br pra cadastrar a sequência.
0: É isso aí, dia 31 tem resultado de promoção, 2 ingressos de open bar pro Belo, acesso ao camarim e um smartphone. Boa sorte.
1: Boa sorte.
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0: Corinthians e Fortaleza.
1: Bora, molecote! Agora 1h38. Olha, 1h58.
2: Eu tô aqui, ruim, hein?
1: Tô querendo ir embora, não, né?
2: Você
1: tá doido.
2: Foi longe.
1: Mas tá na hora de quê?
2: Resultado de promoção. Ah. Saindo agora a parte de convite pra poder curtir o belo dia 8 de agosto no Shopping Vila Velha. E quem faturou foi você.
1: Eu.
2: Cláudia de Almeida, final de telefone 2044 do Rio Marinho, Vila Velha.
3: Você ganhou! Para.
1: Agora é 1h59, vamos fechar a rede litoral para Linhares, Colatina e Cachoeira. E daqui a pouquinho você fica aí com sua programação local. Mas na Grande Vitória tem Bruninho e Nath ainda.
2: Exatamente. Eu me encontro com a galera da rede no domingo a partir das 9 horas da manhã para todo o estado da rádio litoral, viu?
1: Boa, e eu vou estar amanhã a partir de meio-dia então para toda a rede também. Fechou?
2: Fechou. Então beijo para vocês, até domingo.
1: Boa, molecote. Continue na litoral. 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
1: Ah, desse jeito, final de semana chegando, batendo na porta, né? Sextou finalmente. E aí, tudo certo por aí? Como é que tá a sua tarde de sexta? Quais as programações para hoje? Para esse final de semana? Não que eu vá, mas me conte, hoje é aonde? Hã? Pois é, pós-expediente, bateu o cartão, ninguém viu, ninguém vê, vai descansar, vai pra praia, vai curtir a família no final de semana. O importante é que estamos sextando, né? Com muita produtividade, energia positiva, saúde para trabalhar, fazer o que a gente gosta. Então aproveite a sua sexta-feira, essa segunda parte, para colocar mais gás aí, né? Pra gente fechar bem a semana com chave de ouro e agradecer ao Papai do Céu pela oportunidade, mais uma sexta, mais um final de semana se aproximando e mais uma semana também quase vencida, né? Vamos pra cima aí, abraço pra você que tá no trabalho, tá em casa, na produtividade, fazendo vários nadas também, já fechou o dia por hoje, afinal de contas também pra muitos, já deu meio-dia, passou de meio-dia, esquece, só a segunda agora, né? Então aproveite a sua folga aí, tá bom? Por aqui tem Emerson Aguiar, tô chegando e a gente vai fazer essa festa bonita sim, nessa sexta-feira, até logo mais às 19h. Eu te convido a participar, ficar à vontade com a gente aqui na Litoral. Afinal de contas, a festa também é sua, tá? Então pode chegar, pode se ajeitar, que a nossa festa tá só começando. Bora pra cima na sexta-feira, o Festa tá no ar!
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0: 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Bruno e Barreto aqui na Litoral, 2h13. Tá só começando Festa Litoral, seu sextou mais legal é aqui, muita música. Sua participação e tem prêmios também pra você. 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Deixa eu abraçar o Marco Gobi, tá por aqui, Aline Pestana também, Deise Moreira, Reinaldo Hora, abraço queridão, Rodrigão, e aí, tudo certo? Maxwell chegou por aqui, a Lidiano Betão também tá com a gente, mas quem? Fabrício Mecânico, e aí meu irmão, tudo certo? Tá em Campo Acima, Itapemirim, ligadinho aqui na Litoral, na produtividade, Marcos Gargamel, João Thomas também, Alto Independência, aquele abraço, tá? Deixa eu abraçar também aqui o Alessandro Nascimento do Coramara. Boa sexta, vamos pra cima. Yasmin Costa, Fabiola também, a Priscila Oliveira, Fernando Ferreira também chegou por aqui. Abraço, tá, Fernandão? Vamos pra cima aí, sextou!
1: Mais amor e menos drama, né? Não é melhor? Eu acho.

0: primeiro lugar geral, 12h22. É o Festa Litoral, edição desta sexta-feira. Seu sextou aqui da Litoral, valendo um brinde, né? Um voucher de R$50. Liberando para você participar aqui. 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Seu sextou na Top. Música ao vivo com Felipe Alves, tá? Hoje, sexta-feira, tem. 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
1: Tiaguinho aqui na Litoral, pensamentos intrusivos. Abraçando minha amiga Lidiane, chegou por aqui, tá no São Lucas, participando da promoção com a Top. Pedrinho também, e aí, tudo certo? Abraço, tá mandando aquele abraço aí pro Marcos Antônio e também pro Otávio. Wesley, e aí, tudo bem? Tá no Gilson Carone também. Vinícius chegou por aqui, Alan Ribeiro do Caiçara. Vinicião tá no Parque Laranjeiras, né? Aquele abraço, hein, Vinícius? Fernando Gualandi também, tá no Otto Marins. Deixa eu abraçar a Mônica Pereira, chegou por aqui. Everton da Silva também. A padaria Top Litoral tá na Independência. Ailton também, boa tarde, Litoral. Manda um alô aí pro pessoal do bairro Paraíso. Padaria Saborela. Ailton, abraço pra essa turma aí, tá, Ailton? Bom trabalho.
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1: Atenção, candidatos ao concurso da Polícia Militar do Espírito Santo. As inscrições foram prorrogadas e agora seguem abertas até o dia 10 de agosto. Com a mudança no cronograma, as provas objetiva e discursiva, que seriam realizadas em agosto, foram adiadas para o dia 27 de setembro. O concurso oferece 1.008 vagas, sendo 1.000 para soldado combatente e 8 para soldado músico. A remuneração inicial é de mais de R$5.000, além de auxílio alimentação de R$800, e os interessados devem se inscrever pelo site da banca organizadora. Então não perca essa oportunidade.
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1: O fim de semana será de tempo firme em todo o Espírito Santo. Depois da chuva passageira prevista para esta sexta-feira no litoral nordeste, o sol volta a predominar em todas as regiões do estado. As manhãs continuam com temperaturas mais baixas, típicas do inverno, enquanto as tardes serão de céu aberto e clima agradável. Segundo a previsão, não há expectativa de chuva no sábado nem no domingo, favorecendo quem pretende aproveitar atividades ao ar livre no final de semana sem chuva.
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1: E aí, vacilão?

0: assim.
1: Na litoral eu tô legal, Mumuzinho fechadão com o amor. Quem não dá, hein? Ótima sexta-feira pra você, 12h56. Daqui a pouco tem 45 minutos de música sem intervalo comercial. 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Manda pra cá pro nosso WhatsApp pra você participar com a gente, tá? Deixa eu mandar abraço aqui. Mônica Pereira, tudo bem, Mônica? Boa tarde, Emerson Aguiar. Mônica do Santa Fé. Ela tá querendo participar da promoção do Atropeladão. Teve hoje cedo com a GG. Hoje não teremos aqui, tá bom? Abraço pra você, Mônica. William de Santa Fé tá por aqui também. E aí, Lindomar, tudo certo? Lindomar de Brito. Padaria Top Litoral, Boa Vista. Meu amigo Vascaíno, abraço, tá, Lindomar? Ele e Rejane também tá no Zumbi. Quem tá por aqui é o Marcos Felipe também, Parque Laranjeiras. É Padaria Top Litoral. Ó, vamos faturar já já. Tem 45 minutos de música.
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2: Bora pra cima, começar então, abrir a primeira sequência, porque a sexta é a segunda, né? Essa é a primeira, 45 minutos de música sem intervalo comercial. 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E aqui na Litoral, vamos liberar para você agora, sabe o quê? 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Boa sorte para você. Bora participar. Sextou com pizza e Coca-Cola, com a melhor pizza do mundo. Tem tudo a ver. Que maravilha! Participe aí, boa sorte!
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1: São Paulo!

0: Litoral, eu tô mais que legal, é o Jorge e também o Matheus. 3h20, estamos curtindo 45 minutos de música aqui na Litoral. Sem intervalo comercial no seu sextou. 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Deixa eu abraçar meu amigo Francisco Carlos Ucoloto. Eu acredito que ele já esteja nas alturas, naquele lindo chalé. Acho que tá em lua de... Já acendeu a churrasqueira. É, velho, você não tá brinquedo não, hein? E aí?
1: Boa tarde, meu amigo Emerson Aguiar.
0: Me conta.
1: Carlinhos Quinal.
0: Aham.
1: Subi na serra.
0: Ai, sabia.
1: No meio da serra já.
0: Imaginei.
1: E amanhã, meio-dia, papai.
0: Meio-dia.
1: Vai estar cedo te aguardando, hein? E na Litoral, o Quinal tá mais do que legal.
0: Abraço. Ele não chegou, mas tá quase chegando no chalé. Tô sabendo, um passarinho branquinho me contou. Meio-dia, então, a churrasqueira vai estar pegando fogo amanhã. Ô, velho. Abraço. Vou dar uma passada lá amanhã. Tô de folga. E aí, Adriana, tudo bem? Teixeira Leite, abraço. Maria Auxiliadora do Ibitiquara também. Boa tarde, Emerson. Boa tarde, Maria. Diniz também chegou por aqui. Wilson Diniz, tudo certo, irmão? 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Deixa eu abraçar o Wesley também, a Jéssica Procoli, Jéssica Santana também. Me sorteia, pelo amor de Deus. Ô, Jéssica. Vou estar na torcida aqui por você também, tá? E aí, queridão, tudo certo? Bora produzir. Rapaz, tô produzindo desde as 6 da manhã. Aqui não para não, meu filho. Álvares Dias, abraço, meu irmão. Sextou, bora pra cima aí. Carol Aguiar também tá por aqui, do bairro Amaral. Abraço, tá, Carol? Pessoal do ateliê da Daniele também, né? A Daniele Conte, do Monte Belo. Abraço, querida. Boa sexta, tá bom? Boa sorte pra você. A Lídia da Silva também, do Santo Antônio, dando boa tarde pra gente aqui, participando da promoção com a Domino's. Mas quem chegou por aqui? Eule, Maifredo, é isso? Tudo certo? Córrego dos Bônus, Cachoeiro, tá ligado aqui também. Um abraço pra você. Gledson também, a Gracinha também, do Araraquara. A Jocilene tá por aqui também. Abraço, tá, Josi? Luan Rodrigues. E aí, Luan?
2: Boa tarde, meu amigo.
0: Fala, meu amigo.
2: Passando pra mandar um abraço pro meu amigo Tiririca lá de Pagotuba. Tiririca do Bagagem.
0: Ah, é? É Tiririca?
2: Nome, tamo junto. Na Litoral, tá mais que legal. Sextou, hein,
0: bebê? Abraço, meu irmão. Vamos pra cima aí. Sérgio também tá por aqui, ó, Vila Rica. E aí, Betão, tudo certo? Deixa eu abraçar a Natália aqui, tá no Novo Parque. O Ronival também chegou por aqui, a Raquel Nunes. Rui Pinto Bandeira, tudo bem, Raquel? Deixa eu abraçar aqui a Lariane Costa Longa, tá no Aqui da Ban também, participando da promoção com a Domino's. Bora pra cima, então. Eu sextou na Litoral, é o Pericão aqui. Mais ou menos assim, simplesmente acontece, né? Ana Castela, 3h24.

0: É o seu sextou na litoral mais legal, Sorriso Maroto, Ferrugem e benza Deus. Perdas e danos, 3h34, seguimos aqui. 45 minutos de música sem intervalo, daqui a pouco também vem Bora Pagodear. É a sua sexta-feira recheada com muita música, pagode e promoções aqui na litoral. E ó, seu sextou, tem música ao vivo hoje, sabe aonde? 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Deixa eu abraçar a Marcela Leal, que tá passando por Cachu, tá ouvindo a gente. Mandou um áudio aqui pro nosso WhatsApp. Ei, Marcela, boa tarde.
1: Oi, Rádio Litoral.
0: Aí, ó.
1: Meu nome é Marcela Leal, sou carreteira.
0: Ah, é?
1: Graças a Deus estou por aqui pelo Espírito Santo dessa vez. Eu sou de Cachoeiro de Itapemirim.
0: Sim.
1: E eu, como que é a senha? Eu quero a minha pizza! Litoral, eu quero a minha pizza.
0: É isso aí, Marcela. Dia Internacional da Pizza. Marcela também tá querendo a pizza dela. Tá passando por Cachoeira de Cachoeiro. É caminhoneira, né? Pega o pesado caminhão nas estradas da vida aí. Deus te acompanhe. Obrigado pela carona, tá, Marcela? Boa sexta-feira pra você. Bem-vinda em Cachoeiro. Rejane, também do Zumbi. Robson Nunes chegou por aqui, grande Robson. Aline Gualandes também, ó, tá no Mar Brasa. E aí, Raquel, tudo bem? Abraço, tá, querida? Carol Wingler, do Vilagem da Luz. Boa tarde, tudo bem? Tô abraçando a Caroline também. Janis Brito, Abelardo Machado, tá ligadinha? Eu quero participar do sorteio da pizza. Tá participando, tá, Janis? E aí, Felipe, tudo bem? Abraço, irmão. Tá no amarelo, né? Ronival também tá por aqui, mas quem chegou por aqui? O Rafael e o Gustavo Passarella também. 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Bora pra cima aí. 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

0: da Litoral. Eu tô mais que legal, seu sextou com saudade com ele, nosso saudoso. Que saudade, né? Cristiano Araújo, hoje eu tô terrível. Ótima sexta-feira pra você, produtividade. Vamos pra cima aí pra fechar bem, né? Essa semana, essa sexta-feira, final de semana batendo na porta. 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
1: 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E aí, me diz, curtiu? Deu pra pagodear, né? Seu sextou aqui na Litoral, 3h59. Daqui a pouco tem uma hora de música sem intervalo comercial. Muita música, é assim, é sexta-feira aqui na Litoral. Muita coisa boa. 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Aquele abraço. Abraçando a Shirley, tá chegando por aqui, Campo Leopoldino, Cauã também. Mas quem? O Lucas Souza, do Novo Parque, Thiago José também. Rio Novo do Sul, abraço, Tiagão. Tamo junto, tá? Boa sexta. Do Caixara, o Alan Ribeiro também participando da promoção com a Dominus aqui. A Lorena Madeira, tá afim, hein? Hoje pode, né, Lorena? Boa sorte. Bianca também, do Zumbi. Carol Ingles tá ligadinha. Ana Carolina, do Vilagem da Luz. Deixa eu abraçar também aqui o Elimar Gaspar. Abraço, irmão. Manda o bairro também, tá, Elismar? Nome completo e bairro pra participar. Rose do Coramara. Ederson Machado. Mário Sérgio também. Ariana, abraço pra você, querida. Ligada aqui na Litoral. Quem chegou por aqui também foi o Eduardo Gomes, a Flávia do Zumbi. Vamos faturar já já. Tô de volta com a hora de música sem intervalo do seu sextou aqui na Litoral.
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0: Litoral, eu tô legal, 4:07.
1: Opa, já vai começar.
0: Vai.
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0: Pois é, mais ou menos assim, vai começar, tá? Ó, vamos dar mais uma repassada aqui. 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

0: 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Daqui a pouco tem um resultado, tá? Deixa eu abraçar a Adriana aqui, ó, já participando da promoção, tá no Teixeira Leite. Quem tá por aqui também é o Matheus Almeida. E aí, Neia, tudo bem? Abraço, Célia Regina chegou por aqui. Amanda Marília, abraço pra você também. Abraçando o Romildo Gomes, tá no Paraíso, pertinho da gente. Felipe Carvalho também. É Domino's Pizza, Auto Independência. Meu amigo Matheus, tudo certo, Matheus? Produtividade, abraço, tá bom? Abraçando também o Felipe Carvalho. Quem chegou por aqui foi a Rafaela também, do Gilson Carone. William de Santa Fé. Abraço aqui pro Matheus Andrade também. Mas quem? O Lucas Souza. Adriana, Ariana Silvana também. E o Leonardo Rezende. Tá aí ligado aqui na Litoral. Abraço, Leonardo.
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0: Sobre um abraço especial aqui pro Léo Moreira. Tá na Belar Machado, um abraço, tá, Léo? Altair Moura também do Paraíso. Stefani Castro também. Tá onde? São Francisco de Assis, quero participar do sorteio da Domino's. Tá participando, tá? Boa sorte pra você. Sexta-feira, dia da pizza, promoção com a Domino's aqui da Litoral. Opa, boa tarde, Litoral. Manda um salve aí na obra do Frade, na BR-101, é isso? Abraço pra essa turma aí na produtividade aí, tá bom? Obrigado pelo carinho, bom trabalho, tá, gente? Boa sexta-feira, bom final de semana também. Tamo junto, abraço pra vocês.
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0: Falando em BR-101, uma obra muito aguardada por motoristas que utilizam a 101 Norte foi antecipada no Espírito Santo, bom? A Ecovias Capixaba anunciou que vai iniciar nos próximos 2 meses a implantação de 21 quilômetros de terceiras faixas entre Soretama, Jaguaré e São Mateus, Conceição da Barra e também Pedro Canário. Inicialmente, essas intervenções estavam previstas apenas entre o 7º e o 9º ano da nova concessão. A expectativa é melhorar a segurança, facilitar ultrapassagens e dar mais fluidez ao tráfego, principalmente de veículos de carga.
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0: Já estão abertas as inscrições para o 4º Passeio Ciclístico Pais e Filhos em Cachoeiro de Itapemirim. O evento será realizado dia 9 de agosto em comemoração ao Dia dos Pais, com concentração às 6h45 da manhã em frente à loja Pedal.

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1: Na Litoral eu tô mais que legal, Tony Salles Parameira. Fechando muito bem, mais uma edição, uma hora de música sem intervalo comercial. O seu sextou aqui na Litoral, e aí tudo certo por aí? Hã? Quase na hora, né? Bateu o cartão, mais um dia vencido, graças a Deus, mais uma semana quase finalizada com sucesso, né? Daqui a pouco é partir pra alegria e descansar, aproveitar o final de semana maravilhoso em família, ir pra praia, ir para as festas, curtir com responsabilidade. Isso é importante, descanso merecido, né? 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Vamos de abraço aqui, essa turma participando com a gente, Guilherme Rezende também, o Alejandro. Abraço pra você, tá no Coramara. Ana também chegou por aqui, tá no BNH. Giovana Pereira, abraço, tá, Ana? Minha amiga, a Duda Mel também. Cadê a Duda? Apareceu aqui a Duda. Duda Mel, e aí, Duda? Tudo bem, Duda? Olha o sextou dela aí, ó.
2: Duda Mel, diretamente, vai ir a pouco. Boa tarde pra Rosa, Graziele, Rita. Boa tarde pro Lourenço. Boa tarde a todos aí, do GR Bar.
1: Ah, é?
2: Boa tarde, Toninho, Derinho, Pula-Pula, Pachete. Boa tarde aí também, Matheus, Maria Thaís. Boa tarde, Damel. Fui, bora tomar uma, sexto!
1: Já pode, Duda! Abraço, Loilsa, também, de Rio Novo do Sul, tá em São Caetano. Você tá torcendo pra Espanha, Loilsa? Não me diga, se não tá torcendo pra Bélgica... Intervalo de jogo 1-1, tá, gente? Tá empatado o jogo. Intervalo. Espanha e Bélgica, 1-1 é placar de momento. E a Loilsa tá lá em Rio Novo do Sul, em São Caetano, tá torcendo pra Espanha. Ei, espanhola! Marcos Felipe também. Quem tá por aqui é a Fernanda Cardoso do Mar Brasa. Davi França, abraço, meu irmão. Tá onde? São Luiz Gonzaga, é Domino's Pizza Litoral, a palavra-chave. Deixa eu abraçar a Poliana Florindo também do Coramara, tudo bem? Carol Erivelto, Eduardo, abraço pra você. Renatão, e aí? Tudo certo, meu irmão?
3: Meu amigo, sou Emerson Aguiar.
1: E aí?
3: Tô aqui ouvindo a Rádio Litoral, você anunciando aí, Duda Mel. Você tá doido?
1: Você tá no GR também?
3: Litoral, estou legal. E chegou o grande dia.
1: Amanhã, hein?
3: Rancho da Lagoa, que me espera. Vamos acabar com tudo amanhã.
1: Amanhã, acaba não, rapaz.

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0: Na Litoral, eu tô legal, Alex Warren, ordinário aqui no Festa Litoral, 5h14 agora. 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
0: Vinícius Santos, final telefone 4521, do Parque Laranjeiras. Vinícius.
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Zé Neto e Cristiano e Ana Castela aqui na Litoral, primeiro lugar geral. Cadê? Agora, 5h33. 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

0: Para você que está participando com a gente, a Loilsa Regiane chegou por aqui. Bruno de Souza também, tudo certo. Abraço, Vinícius. Maria Eduarda, deixa eu abraçar também o Bruno Henrique. Arthur Carvalho também passando por aqui, o Hudson Costa. E aí, Poliane, tudo certo? Ô, Simone, abraço pra você, querida. O Átila tá indo, já pode? Aquele abraço. Lidiane Gomes chegou por aqui também, abraço pra você, tá bom? 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
1: Abraçando a Carol, o Casotti chegou por aqui, a Domino's Pizza Litoral, tá na Ilha da Luz, boa sorte, tá, Carol? Lorena Maia também, do Monte Cristo, hein, Lorena? Bem-vinda aqui na Litoral. Na Tijuca, quem tá ouvindo a gente é a Camila Almeida, tudo bem, Camila? Abraço a todos aí da Tijuca, tá? Sebastião Inácio, Vila Rica, grande Sebastião, aquele abraço. Cristiane Viana também, do Otto Marins. Abraço aqui para Bruna Pereira, do Zumbi. Andréa Neves também está por aqui. Está no paraíso, né, André? Abraço para você. Marbrasa, Franciele Pereira também está ligadinha. Vinícius Alves, a Dani Giovana Pereira. Abraço para você. Mas quem? O Arthur? Abraço, Arthur. Primeiro lugar geral.

0: Natanzinho Lima aqui na Litoral, me apaixonei dessa morena. Bom, 5h58 agora. Daqui a pouco às 6 tem mais uma edição, 45 minutos de música sem intervalo comercial. Abraço pra você que tá aí, né? Finalzinho de sexta, mais uma semana finalizada com sucesso. Já tá indo pra casa descansar, é? Tá no trânsito aí, obrigado pela carona. Vá com Deus, vá com tranquilidade, muita paciência e empatia também para chegar bem em casa, encontrar a família, descansar, aproveitar o final de semana. Isso é muito importante, tá? Após uma semana produtiva de trabalho, só gratidão. E ouvindo a gente, melhor ainda, tá bom? Obrigado pela companhia, pela carona de sempre. Meus amigos motoristas de aplicativo também no corre aí na produtividade, fechando mais uma semana no verde lá em cima, produzindo bem. Que bom, graças a Deus, produtividade. Deus abençoe o corre de vocês aí, tá bom? Os taxistas também. Alô, Demi, amanhã estaremos juntos, hein? Abraço aí, tá bom? Abraço pra vocês, gente. Só abraçar a turma também do WhatsApp aqui. A Flávia chegou por aqui, a Flavinha, tudo bem? Caroline Fernandes também, tá no Caiçara. Bruno Rodrigues também, tudo certo? Um abraço pra você. O Vinícius chegou por aqui. A Stephanie também participando. 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

0: Na Litoral eu tô legal, 6:04.
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0: Vai começar mais uma edição no seu sextou aqui na Litoral, abrindo a última hora do programa. E ó, a Espanha venceu a Bélgica por 2-1, tá? A Espanha, então, portanto, classificada, chaveamento, França-Espanha na semifinal do Campeonato Mundial da Copa do Mundo. A Espanha acabou de bater a Bélgica por 2-1, portanto, Espanha classificada para a semifinal. 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

0: Cleiton e Romário aqui no Litoral, participação Zé Neto e Cristiano, 6h19 agora. Ótima noite pra você, ótima sexta-feira, finalzinho de semana batendo na porta, tá indo pra casa, né, descansar. Bom descanso, tá bom? Obrigado pela carona aí. Deixa eu abraçar aqui o Sebastião Domingos, chegou por aqui, abraço pra você, Sebastião. Tudo certo, né? Tá no São Francisco de Assis, é Domino's Pizza. Meu amigo Jean de Rio Novo do Sul também, ó. Abraçando a Patrícia, Ismael, toda a turma aí, Maria Alice. Abraço da Jean. Maria Eduarda também, já tá naquela aí. Tá no GG, né? É GG Bar? Como é que é o nome? GR Bar. Ei, Maria Eduarda, vai devagar, hein? Abraço, minha amiga. A Poliana também tá por aqui, a Florindo. Chayene Santos. Tá onde? Qual bairro? Me conta, Arariguaba. Abraço, tá bom? Aretuzzi também da Silva chegou por aqui. Cristian Almeida, participando da promoção com a Domino's. Meu amigo Maicon Moreira também. Deixa eu abraçar aqui, ó. Maicon Douglas, participando da promoção. São Francisco de Assis. Quero muito ganhar essa pizza. Estamos aqui na torcida, tá bom? Abraço, boa sorte. Gustavo Ferreira também. Lidiane, do São Lucas. Ei, Luzia, tudo bem? Abraço, Luzia. E aí, me conta.
1: Boa noite, a Luzia Aparecida Papacem do Bar São Lucas. Quero participar da promoção Pizza Litoral.
0: Tá participando, minha amiga. Boa sorte, tá? A Pietra Valentina também tá aqui. Abraços pra Alcione. Mais quem? Boa noite, Litoral. Manda um abraço pra quem? Pra quem? Pra minha família. Oliveira de São Francisco de Assis, é isso? Abraço pra vocês aí, tá bom? Tá turma aí, toda a família reunida. Bom final de semana. Lila Maura chegou por aqui. Dá um beijo aí na dona Penha. A Lila que tomou café. Tá chique, hein? Tô sabendo que você tomou café essa semana com a equipe da Rádio Litoral. Foi uma fartura aí na sua casa. Engordou 10... Ó, engordou... Não. Um dia, né? É o quebrando a dieta naquela quarta-feira. Ô, Lila, gostou do café, amiga? Abraço, tá bom? Espero que tenha gostado, tá bom? Foi a nossa ganhadora dessa semana. A equipe da Rádio Litoral esteve em Jardim Itapemirim. Semana que vem tem mais, tá? Já tá rolando a promoção. Você pode se cadastrar aí. A palavra-chave é Litoral. Vem tomar café comigo. Essa promoção é um sucesso. Todo mundo tá participando. Rafa Torres, essa música é linda demais, né? Aqui na Litoral, casais trocados. 6h21 agora.

0: geral, 6h29. Deixa eu abraçar a Luana Gomes, chegou por aqui. Pedro Paulo também participando com a gente, ó. 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Combinado? Vamos de informação aqui.
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0: Produtores rurais de Mimoso do Sul que perderam processos do IDAF durante as enchentes de 2024 terão uma nova oportunidade para regularizar a situação. O Instituto de Defesa Agropecuária e Florestal do Espírito Santo vai realizar o mutirão nos dias 30 e 31 de julho e 1º de agosto para reconstruir gratuitamente os processos danificados. O atendimento será em frente ao escritório do IDAF do centro da cidade. Os interessados devem levar documentos pessoais e a documentação do imóvel. A ação também contará com o apoio de estudantes do IFES para atender demandas do Cadastro Ambiental Rural, o CAR.
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0: Começa neste mês a campanha de vacinação antirrábica no Espírito Santo. A ação será realizada pelos municípios ao longo de julho, agosto e setembro e outubro, com aplicação gratuita da vacina em cães e gatos a partir de 3 meses de idade. O objetivo é proteger os animais e prevenir a raiva, uma doença grave que também pode ser transmitida aos seres humanos. A orientação é que os tutores acompanhem o cronograma divulgado pela prefeitura de cada município e mantenham também a vacinação dos pets em dia.
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É o seu sextão aqui na Litoral. Melody virou 9. Pois é, 6h42 agora. E aí? Atenção, produção, já podemos? Será? 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Já podemos.

0: 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Fernanda Cardoso, parabéns, Fernanda.
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0: com a Rede Litoral. A gente vai descansar esse final de semana. Segunda-feira, se Deus quiser, estaremos de volta aqui às duas com mais um Festa, tá? Aproveite seu final de semana bastante, com muita responsabilidade também. Lembre-se, se for beber, não dirija. E se for dirigir, também não beba, tá bom? Forte abraço. Tchau, gente. Bom fim de semana.
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2: Tudo bem? Aqui é Alex Buono e eu vou com você agora para mais uma sequência grande.
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2: Muito bem, hoje é dia da pizza, tem muita... Eita, nós, até batido o microfone. Tem muito trem aqui, muito trem que se diga, muita pizza, né? Trilha, por favor, muito bem, uma tarantela aqui. Já vou liberar pra você quatro de cara, quatro pizzas. Então, quatro ganhadores, tá bom? Com refrigerante, que a gente sabe que tem que ter ali aquela coisinha pra descer. É isso. Sangue de Jesus tem poder, são quatro mesmo. Caramba, eu até pensei, eu tô lendo errado isso aqui, não tô não, cara. Então pra você, ó, manda pizza na Litoral, manda aí. 999861050, promoção aqui da Grande Vitória, né? Promoção aqui da Massas Preferência. Então a turma aqui da Grande Vitória, manda aí no 999861050. Turma do interior, vamos fazer festa com a gente? Manda aí áudio, conta as fofocas, quais são os planos do final de semana. Vamos com tudo, sabe por quê? Que o final de semana começou!

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0: amor!
1: Quanto amor! É muito trabalho, né? É muito trabalho, tem que pensar em amante também. Dia da pizza, meu filho, você esquece de levar. Esquece de levar essa pizza aí pra mim. Que coisa horrorosa. Sangue de Jesus tem poder. Bem, cadê o barulhinho? Barulhinho, barulhinho. Delícia, delícia. Esse barulhinho que a gente quer ver. Bem, fala, John!
2: Boa noite, Alex Bono.
1: Boa!
2: Passando aqui para avisar que você não está sozinho, você está com todos os ouvintes que são os melhores ouvintes da rádio brasileira.
1: Falou tudo.
2: São os ouvintes da Litoral.
1: Falou tudo.
2: A rádio que todo mundo fica mais legal.
1: É isso.
2: Vamos lá, Alex Bono.
1: Mano.
2: Eu quero a minha pizza.
1: Meu
2: manda essa
1: Deus,
2: pizza
1: meu
2: mim,
1: Deus.
2: Alex Bono. Me ajuda a fazer uma
1: cê
2: mega,
1: até ativou a trilha. Ó.
2: Cestou. Uma pizza com vinho ia ser bem, mas como é dois refrigerantes, vai ser bom também. Uhul!
1: Pizza
2: tchau,
1: com vinho?
2: Obrigado.
1: É uma mistura boa, cara. Pra mim, eu acho que é só Holliber que comia pizza com vinho. Pô, interessante. Vou apreciar uma pizza com vinho qualquer dia desse. Mas primeiro tem que sobrar dinheiro, né, criancinhas? Aí vai. Fala, Ednet!
3: Boa noite, Alex Bono.
1: Boa!
3: Essa de um vinho tá ligadinha, melhor. Rádio Litoral, um boa noite especial pra todo ouvinte. Boa. Também o netinho Melissa Samuel. Das meninas da Bela Batata, Tereza Cassete, Fernanda Rodrigues, vamos Barbosa, vamos Rodrigues. Na Litoral, Tomás, que legal. Ednet Almeida, de Tereza Cassete. Beijo!
1: Que legal. Hoje, bastante gente participando aqui, que eu não costumo ouvir sempre, participando aqui à noite. Eu tô muito feliz com isso, viu, criancinhas? Bom demais falar com vocês, tá? Vou mandando um áudio que eu adoro uma fofoquinha. Fala, Fábio!
4: Boa noite, meus amigos da Rádio Litoral FM.
1: E
4: sou
1: aí?
4: Fábio Araújo de Bela Aurora. Encerrando mais um plantãozinho aqui no Hospital São Lucas. E como sempre, aquele alô especial. Vá todos meus amigos do bar do Adriano na Praça da Grande Bela Aurora. Gente, fico Deus todos. Boa noite e um ótimo semana.
1: Silvana, pede sua pizza.
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1: Calma, calma.
6: Boa noite, arroba Alex Bono com dois N's, ou embaixador dos motoristas de aplicativo.
1: Fala,
6: aqui é o Rubinho, motorista de aplicativo de Cobilândia. Um nojo. Alex, sextou e nós tá como?
1: Como?
6: No Corre da Moeda, papai,
1: sim,
6: o corre
1: sim.
6: Tá bom ainda.
1: Tá e bom.
6: Pizza é na Litoral. Alex, tô no seu aguardo, hein? Da
1: ah,
6: pizza,
1: é?
6: Joga nos meus peitos aí. Iu! E na Litoral, eu tô legal.
1: Que foi? Pera aí, cara. Aqui na Litoral, a Alex, ela tem em mão e ela fica botando aqui pra falar, ó, apertando aqui uma chavinha e fica acendendo uma luz vermelha. Que foi?
7: A turma quer comer logo essa delícia.
1: Delícia.
7: Que acha de liberar agora as quatro Bono?
1: As quatro Bono ou as quatro pizzas para tudo? Ficou estranho isso. Eu vou liberar as quatro pizzas agora. Então tá, vou liberar. Vai ser, pode ser, uai. Tá bom, vou fazer.
7: Então faça o seu trabalho e fale quem ganhou.
1: Tá bom. Nossa, que patada, né? Vamos lá, vamos liberar então as quatro pizzas já cedinho, tá? Pra você se deliciar e chegar cedo aí na sua casa. Primeira das quatro, hein? Ó, atenção, atenção. Iraci do Espírito Santo, lá de Serra. Eldorado, é isso, Iraci? Tá aí, ó, beijo pra você, final do telefone 1989. Se deu bem, a primeira, a the first, o segundo é um rapaz. Não, é um rapaz sim. Ah, meu Deus do céu. Parabéns pra você, Rubens Rodrigues, final do telefone 1070. Agora quem é? Ariel. Agora falei certo, né, Ariel? Eu já falei o Ariel, não, é Ariel Bautz, tá lá no Ips. Final do telefone 8565, parabéns! E mais um aqui se dando muito bem aqui na Litoral é a Maria Silvana Neves. Final do telefone 7762, indo pra Estrelinha, que delícia! O importante é aproveitar o dia da pizza, tá? Vai aproveitando o som da Litoral que tá bom demais!
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0: sexta-feira. Sexta-feira, esse negócio de... Não, esse negócio de dor, não. Pelo amor de Deus. Solta o som, crianças. Solta o som, porque a Litoral não cansa de dar prêmio. Aqui, cada entrada no ar é um flash. Pá, pá, pá, de alegria pra turma. Agora é hora dos R$400 da Pisale Calçados. Mas R$400, quando a promoção é assim, a gente pode encher o saco, de ligar. Se a pessoa tá chegando em casa agora, tomando banho, a gente atrapalha até o banho. Vamos lá pra primeira chamada do dia, que seja essa daqui, e que ela esteja ouvindo. Se não, eu vou passar um trote, tô brincando. Vamos lá, bota pra chamar. Chamou. Mais um toque. Alô? Alô? Alô? Alô, quem fala? Não vai falar? Não vai falar. Pronto, vamos pro próximo, criancinhas. É assim. Não falou, acho que ficou assustado. Não vou entregar também, não. Vamos lá pro próximo. Chamou. Vou ser mais sério. Alô, quem fala? Sangue de Jesus tem poder. Alô? Não é possível que é mais... Alô?
1: Alô?
0: Ah, agora sim. Vanusa, tudo bem com você?
1: Tudo bem.
0: Nosso Deus, o que que tá acontecendo com essa ligação? Sabe quem tá falando aqui?
1: Não.
0: Não? Rapaz do céu, pera aí que tá uma ligação meio esquisita. Vou aproveitar que ela não sabe quem tá falando. Vou ligar pro próximo. Vamos lá. Não dá pra entender,
2: olá,
0: cara.
2: O número que você ligou está...
0: Você tá brincando, cara. Vai ser isso mesmo? Se for assim, a gente vai repetir. Vamos pro próximo. Bom que de fundo aqui a gente tá rolando uma musiquinha gostosinha, né? Isso aqui já dá pra botar um foguinho pra você que tá tomando aí uma cervejinha ou algo do tipo. Alô? Alô, Carmen? Hoje tá bonito, hein? Sexta-feira, ninguém quer atender o telefone, né? Alô? Alô? Alô, quem fala? Alô, você está me ouvindo? Acho que não. Eu vou tentar de novo a Vanusa. Vanusa, pelo amor de Deus, mulher! Melhora esse telefone pra eu conseguir te ouvir. Agora vai, agora vai! Vai, vamos lá, vamos tentar. Vai, você bota fogo nisso aqui mesmo. Oi, Vanusa, agora dá pra te ouvir. Mulher da rádio. Ah, é da Rádio Litoral. Acho que você ligou a rádio agora?
1: Liguei agora.
0: Sabia que você ia ter o feeling de tô desconfiando que algum enche saco da Litoral pra eu ganhar prêmio e eu vou entrar ao vivo. Que bom que você atendeu agora. Muito bem.
1: Amém.
0: Bem-vinda. Palmas pra Vanusa. Deixa eu pegar aqui. Vanusa Cirqueira de Carvalho. Jabaeté.
1: Isso.
0: Então tá, quero saber que promoção que você participa aqui.
1: Eu participo de todas as promoções.
0: Você participa da promoção do navio do Sorriso Maroto. Do,
1: sim.
0: Do avião, do Dino de avião pro show do Aviões do Forró. Essa. Sim. E mais também aquela do Barões da Pisadinha em Londres.
1: Sim.
0: Você participa dessas todas?
1: De todas.
0: Que é isso, hein? Ah, mas hoje eu vou dar algo mais especial pra você do que todas essas. Sabe o que que é? Porque, pô, é um presentão, cara. Você levar e pra gastar R$400 na Pisale Calçado não é uma coisa boa demais, não? Ai, mulher! Então é isso, tá indo pra você!
1: Obrigado!
0: Que demais, você foi a contemplada em toda essa semana, Vanusa. Parabéns, tá? A gente ficou muito feliz.
1: Obrigada!
0: Ai, ó, bom final de semana pra você. Semana que vem, quando a galera voltar da ressaca, que a galera agora tá de folga, sabe? Aí a galera vai entrar em contato com você da equipe de promoção aqui da Litoral, tá bom, Vanusa?
1: Tá ok, muito obrigada.
0: Um beijo e pra fechar bonitinho na Litoral...
1: Eu tô, mas que legal!
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0: Dali Trota mais que legal, pega o safadão, virando pra 8 horas de um sextou. Espero que esteja sextando muito bem, você merece, com muita alegria. Se não, as coisas sempre vão melhorar, né? Sempre assim. Às vezes a gente tá lá embaixo pra subir. É assim, e é gostoso quando começa a subir devagarzinho também de novo, pra atingir lá o ápice. Eu tô nessa tentativa da Mega Sena, mas isso já tem muito tempo e nunca foi, né, crianças? Infelizmente, mas a gente vai, mas a gente vai. Enquanto isso, a gente tem que ser feliz com as pequenas coisas. Ednet, minha amiga, vai.
1: Boa noite, Alex Bono.
0: Boa, lindona.
1: Essa viuvinha tá ligadinha, melhor, Rádio Litoral. Uma boa noite especial pra todo ouvinte. Também o netinho Melissa Samuel. Das meninas da Bela Batata, Teresca Sede, Fernanda Rodrigues, vamos Barbosa, vamos Rodrigues.
0: Amores.
1: Na Litoral, Tomás, que legal. Ednet Almeida, de Teresca Sede, beijo.
0: Sua linda, um beijo. Fala, Robson.
2: E Alex Bono, Gabi da Velha, aí, ó. Sextou, hein? Vem em casa, ó. Já com a carne de boi cozida, ó. Ah. A gelada. E vamos comemorar a sexta-feira. Isso aí é nóis, hein?
0: Esse barulhinho é o típico, né, Robson? Ó. Ah. Mais. Eu quero mais barulhinho. Mais. Nossa, que delícia. Ai, que delícia.
3: Boa noite, Alex. Aqui é a Raquel, motor de aplicativo. A pizza tá garantida. Bora lá pra casa. Ah. Na Litoral, Tomás, que legal.
0: Duvido, se manda endereço quando eu chego lá, não vai ter mais pizza, tenho certeza. Crisinha, Vila Nova Escolares, boa noite. Silvana.
4: Litoral, beijo.
0: Beijo, tá
4: obrigada
0: feliz aí.
4: Mesmo.
0: Tamo junto, Silvana, beijo.
5: Fala, Alex, voa!
0: Fala,
5: Guilherme. Que é o Gabriel Santana, oi, baixa logo, bota aplicativo. Voltei, tô com o fone de show. Ouvindo em alto e bom som do Santana Litoral. É a melhor. Tamo junto, Alex Moro. Até as 9 da noite, quando a voz do Brasil me separa. Santana na Litoral, eu tô legal.
0: A voz do Brasil vai separar a gente. Agora vamos estar longe também através de uma. Depois a voz do Brasil vai ser esse barulho que eu vou ouvir. Tá, uma loucura. Cara, muito alto chegando, hoje vocês estão no fogo. Eu nunca vi esse WhatsApp tão louco assim, cara. Até depois que a gente liberou as pizzas, vocês continuam, vocês são demais. Tem uns 300 áudios pra rodar ainda, tá? Então eu vou fazer um intervalo e depois eu volto com a sequência de 45 minutos, que nunca é 45 minutos quando eu estou no ar, tá? É pra você anotar, uma sequência mais curtinha. Show de bola? Então é isso. Muita alegria, muita, muita. Ai, ai, sextou.
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2: Litoral. Já de volta para todo o Espírito Santo no Sexto da Litoral. Ai, que delícia. Eu vou te fazendo companhia. Por aqui, Alex Bono. É um prazer estar na número 1.
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0: fofinho, que fofinho. Vamos lá, 45 minutos de muita música, valendo pra você conhecer o Belão, o Belo, o smartphone, pra você tirar aquela foto bonitinha. Só não sei se o olho vai estar muito certo, vai estar um mapa baixo, outro pra... É porque também vai ser entrado pro open bar, sabe? Então é isso. Se for depois essa conhecida no Belo, aí é complicado. É, Belão, vamos com tudo, vamos com tudo. O negócio é aproveitar, se jogar. Promoção aqui da Litoral, tá? Vai anotando essa sequência, depois é ir pro litoralfm.com.br, lindo e simples assim. Vamos direto aqui pra turma do WhatsApp 999861050, criancinhas. Começar com quem? John!
1: Aí fazer o quê? Como eu não ganhei, eu fiquei triste. Bora afogar as mágoas na cervejada. Tomar um suco de cevada. Eita. Pra ficar feliz, que hoje é sexta-feira. Sextou! Bota a música animada pra nós aí, Alex Boa!
0: Uma música animada pro John, criancinhas! Que isso, hein? Aí sim, hein? Aí, ó, pra você, então, John, uma música animada. Fala, Vivi!
2: Alô, Litoral! Vivi do condomínio Vila da Mata! Vai lá, Alex Bono com 2N!
0: Ih,
2: é
0: tô indo.
2: Nóis! Gente, não ganhei a pizza, mas, ó, vocês que ganharam, parabéns! Queria muito comer! Adoro pizza! Queria muito, mas tá ótimo! Deus abençoe cada um que ganhou! E é isso aí, é o L, é Litoral! A melhor rádio é nós, Vivi no condomínio Vila da Mata.
0: Beijo, Vivi. Se te acalenta em alguma coisa, eu também não ganhei na promoção, mas tá tudo certo, a gente fica feliz pelos outros aqui. Fala, Marcos.
3: Boa noite, meu amigo Alex Bombo. Boa. Quero pizza neste dia internacional da pizza.
0: Alá.
3: Pizza na Litoral. Na Litoral, Tomás, que legal.
0: Boa, Marco.
3: Boa noite.
0: Fala, Luísa.
4: Boa noite, Litoral. Aqui é a Luísa Saíde. Tô aqui, né? Eu e Deus, fazendo
0: amém.
4: A minha casa.
0: Isso é bom, é bom. Eu também, filho. E meus gatinhos?
4: Foi. Minhas bisnetas estão na casa dos pais, que mora comigo. Minha neta trabalhando à noite, só volto na segunda também. Na Litoral estou legal, estou aqui tomando uma vinha.
0: Ah, delícia!
4: Só para esclarecer a vida. Na Litoral, eu estou legal. Boa noite, meus lindos, minhas lindas.
0: Boa
4: Amo
0: noite,
4: vocês.
0: Você é maravilhosa. Você literalmente ganhou o Night Off. Quando a gente mora com a galera e sai assim, fica o final de semana, mulher, é uma noite inteira, um final de semana inteiro pra você, pensa assim, se joga, bota música, começa a dançar, aquelas danças mais esquisitas que ninguém vai te julgar porque ninguém vai estar te vendo, é uma loucura, é isso. Bora. Quem mais aqui? Alô, fala Fábio!
5: Boa noite, meu grande amigo Alex Bono, sou o Fábio Araújo de Belo Aurora. Que programação maravilhosa, meu amigão! Estou aqui na escuta, hein? Um abraço pra vocês todos, boa noite!
0: O negócio tá bom aqui, cara. O negócio tá bom mesmo. Fala de
5: Alex Bono, você tem meu telefone, você tem meu endereço, você não liga pra mim, eu quero essa pizza!
0: Uhul! Vocês estão demais, hein? Cara, Sidney já pode, cadê? Ah, mandou um vídeo aqui. Mandou um vídeo da carninha do churrasco. Assim você deixa o apresentador com uma vontade, filha da mãe. Sangue de Jesus tem poder. Vamos lá, na maior audiência do Espírito Santo, vocês estão com fogo, hein? Gosta-se! Vamos de mais música, mais uma pra você anotar. É Atitude 67.
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Sextou, com o Pagodinho aqui na Litoral. Bom demais, Grupo Revelação, sempre bom matar a saudade. Agora estão em turnê aí com o Xande, né? Bem legal, bem legal. Juntou aí os dois, meio que multiverso, uma coisa meio louca. Mas bem legal, bem legal. Ó, tá vindo mais uma edição do Você no Comando. É hora de mandar na programação da Litoral. Pensa numa música que a gente vai tocar. Bem, quem tá aqui, ó, Vanusa Brioli, meu amor, um beijo pra você, aquele alô todo especial sempre. Que mais aqui, ó, Luiz Kloss, fala aí do bar do Lico, hein, Maria Ortiz? Alô, galera do bar do Lico. Rapaz do céu, acho que eu vou pra aí depois, hein, manda abraço aí pro Matheus, salve, Matheusão. Então é isso, como é que tá aí? Como é que tá o clima aí? Vou sair daqui a pouquinho, hein, eu acho que eu vou, acho que eu vou. Quem mais aqui? Cara, turma aparecendo pro Você no Comando, então... Pede a sua música, hoje vocês estão com fogo. Vem

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3: Chega mais, é hora de mandar na programação. Salve aqui antes pra quem? Manda alô aqui pra Pilda Vinhaça. O alô então pra vocês. Sextou, quem mais aqui? Rosimara, manda seu recado, meu amor.
4: Boa noite, bonito.
3: Boa.
4: Só tô passando pra te desejar um excelente final de semana.
3: Pra você
4: e muito
3: também.
4: Obrigada por estar aí, né, nesse dia da pizza.
3: Que especial.
4: Então é isso, só tô triste porque eu não posso pedir as minhas músicas,
3: claro,
4: mais,
3: pode,
4: né? Porque você agora tá saindo cedo.
3: Mas uai.
4: Beijo, Rosimara Ramos de Nova Almeida.
3: Ainda dá pra pedir nessa edição, hein, mulher? Ainda dá tempo. Vamos lá. Quem aqui? Sidney, um beijo pra você, Osimara. Saudades, meu amor. Fala aí, David.
5: Fala aí, Alex Bolo, como é que você tá, irmão?
3: Estamos bem.
5: Bom, rapaz, manda pra gente hoje nós no comando.
3: Mandas.
5: Aquela música do Charles Brown Jr. A vida me ensinou a lutar pelo que é meu.
3: Ó, profunda, hein?
5: Tá lembrado aí da Malhação 2004?
3: Ah,
5: ou 2005, não sei, algo assim. Massa, viu? Tamo junto, viu? Tamo por aqui até as 9 da noite com a Litoral. David Costa, aqui de Goiânia.
6: A gente passa.

0: Você no comando aqui na Litoral e a turma inspirada. Dia 13 agora é dia do rock, né? Dia 13 na segunda-feira. É isso, mais um pedido. Fala, meu amigo Júnior.
1: Boa noite, Alex Bono.
0: Boa.
1: Júnior Reis aqui de Feu Rosa.
0: Manda pra
1: já
0: nós.
1: Já que eu tô no comando, toca aquela aí pra nós aí. Los Hermanos.
0: Demais,
1: Ana Júlia.
0: Hein? Bom pedido, hein?
1: Uma boa noite pra todos aí, ó. Pra todos os motoristas de aplicativo que estão rodando aí. Um
0: abraço. Vamos nessa, pô. Essa daqui é só o toquinho de início, já é uma loucura, cara. Já arrepia, ó. Vai, vai. Eita, nós!

0: Já antecipando o dia The Rock. Segunda-feira, vocês são demais, demais da conta. Rosimara, meu amor, essa daqui seria uma boa se eu ficasse até tardezinha, hein? Até de homenagem.
1: Voltei, Alex, boa
0: boa
1: noite.
0: Demais.
1: Teria como tocar Total Eclipse of the Heart. Bonnie Tyler, Rosimara Ramos de Nova Almeida.
0: Uma homenagem seria bem legal, né? Da Bonnie Tyler, que deixou esse mundão aí aos 75 anos, lá em Portugal, né, essa semana. Que voz, que voz. Tanto essa Total Eclipse of the Heart, tem aquela outra lá. It's a heart. Caramba, que voz, cara. Uma rouquidão, uma coisa surreal. A gente segue ouvindo. Vamos ouvir sempre Bonnie Tyler. Fala, Denizinho.
2: Boa noite de sexta-feira aí, que vem um bom final de semana, meu amigo Alex Bono, que Deus Jesus, que sempre abençoando você e sua família.
0: Você também,
2: e Denis. Todos da Rádio Litoral, toda a Litoral, Tomado. Que legal, um abraço aí, meu irmão. Fica com Deus, boa audiência na presença de Deus a cada um de vocês.
0: Valeu, Deni, amém. Um final de semana abençoado pra você também, viu, queridão?
3: Fala, Fala Litoral. Tô vindo aqui, quero fazer um pedido aí. Fala aí, meu irmão. Charlie Brown, céu azul pra nós.
0: Gosta sim, tem alguém aí bem com fogo, gostei. Eu quero estar assim, mais animadinho, depois de umas bebidinhas que eu vou partir agora pra tomar minha. Bom, Everton, pena que não dá tempo. A gente tocou um Charlie Brown agora, mas na segunda-feira pede aí que a gente manda aí pra você, tá? Quem mais aqui?
4: Oi, boa noite. Gostaria de ouvir com um pique novo, nem dormindo, consigo te esquecer. Arcelene Gouveia.
0: Esquece isso, mulher. Esquece isso. Esquece. Senão depois tem que tomar remédio pra dormir, que não é legal. Esquece. Esquece, rapaz. Oh, esta girl. Pô, criancinhas, toda hora vocês estão tirando a musiquinha do Missão Impossível, por quê? É pra ir embora logo, né? Tá bom. Tá bom, vai. Quem mais aqui? Fala, Caetano!
5: Boa noite, Alex Bono. Eu não comando aí nessa sexta-feira, já que é dia de maldade. Eu quero ouvir aí um Wesley Safadão passatempo. E mandar aí pro grupo Pinga na Via de AZ, pra não esquecer ninguém. DJ Diniz, DJ Tainá Mirim, lá no corte de grande. DJ HM lá na AMP. E meus vizinhos aqui, Dona Enica, Evelyn, Eka, Rodrigo, Ricardo, Gabriel, Eduardo Bicudo. E ela que para tanto ainda vai. Quem? Cris, o menino só tá de tocar, né? Tá legal.
6: Alex Bom.
0: Fala, Marco.
6: Já que tô no comando, na Litoral, eu tô mado, que legal. Vamos de Tracy Chapman. Talking About a Revolution. Um abraço pra todo mundo que gosta da Tracy Chapman.
0: Eu gosto muito, eu gosto do Fast Car. Vamos colocar aqui aqueles áudios que a gente nem ouve, adoro. Fala, Everton.
3: Toca então aí o Gustavo Lima pra nós, pai. Manda.
7: Geraldo, boa sorte aí, pô. Reunido aí, é o BS, pô.
3: Gustavo Lima aí, manda pra nós aí. Pô.
0: Negócio que eu tenho que ir embora agora, mas vai. O pessoal é animado, vai um pouquinho. Vai um pouquinho de Gustavão aí, só um pouquinho. Então é isso, ó. Arroba Alex Bono nas redes sociais, segue lá. Tô indo nessa. Você fica agora com a voz do Brasil. Não é culpa minha, deixaria, mas eu tenho que ir embora. Amanhã a gente se fala uma hora aqui na Litoral, tá?

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